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4: Olá, boa noite.
5: Boa noite para você que nos acompanha em todo o país.
4: Quinta-feira, 20 de agosto de 2026.
5: Vamos aos destaques do dia.
4: Estratégia brasileira para inteligência artificial.
5: Ações incluem a compra de um supercomputador para processamento de IA, formação de profissionais e transferência de tecnologia.
4: Transferência eletrônica de veículos.
5: Nova resolução estabelece regras para a operação digital de compra e venda de carros.
4: E vamos saber mais sobre a atualização da lei seca com o secretário nacional de trânsito, Adroaldo Catão.
6: Prever a possibilidade de certificar os chamados drogômetros, equipamentos para aferir a presença de outras substâncias que estão no momento da abordagem atrapalhando a capacidade psicomotora e impedindo direção mais segura.
5: Setor elétrico se prepara para efeitos do El Niño.
4: A atuação quer dar mais segurança ao sistema. Luciana Colares de Holanda.
7: Para aumentar a segurança do sistema, o Comitê de Monitoramento do Setor Elétrico aprovou a antecipação de 1,8 gigawatts de capacidade.
5: E você vai saber como escolher eletrodomésticos e eletrônicos mais econômicos para a sua casa.
4: Na apresentação da Voz do Brasil, Luciana Vasconcelos e Luciano Seixas.
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4: Um supercomputador para desenvolver inteligência artificial em grande escala.
5: Além de parcerias com outros países para capacitação e desenvolvimento dessa tecnologia.
4: Ações anunciadas hoje que fazem parte do Plano Brasileiro de Inteligência Artificial.
8: Entre as ações anunciadas nesta quinta-feira, está a aquisição por meio de edital competitivo de um supercomputador para treinar modelos e desenvolver inteligência artificial em larga escala. O equipamento vai alcançar cerca de 7.200 petaflops, ou seja, será capaz de fazer cerca de 7,2 quintilhões de operações matemáticas em apenas um segundo e deve figurar entre as 10 maiores máquinas do mundo em capacidade de processamento de IA. A ministra da Ciência, Tecnologia e Inovação, Luciana Santos, detalha o impacto da inteligência artificial na vida das pessoas.
9: Para que essa supercomputação? É para desenvolver vacinas e medicamentos, é para poder garantir antecipação das chuvas e secas. É para poder melhorar a produtividade da indústria brasileira. E em tudo isso, o IA vai nos ajudar. O supercomputador não serve apenas para fazer conta mais rápido. Ele serve para transformar problemas que levariam décadas para resolver coisas do dia a dia do povo brasileiro.
8: O supercomputador será instalado no Parque Tecnológico Augusto Severo, na Universidade Federal do Rio Grande do Norte. O estado foi escolhido devido ao grande potencial energético. A presidente do Conselho de Administração do Parque, Ângela Maria Paiva Cruz, explica o que a chegada do equipamento vai representar para a região.
10: A instalação do supercomputador no Rio Grande do Norte demonstra que a ciência brasileira se fortalece quando alcança diferentes territórios, mobiliza talentos e transforma conhecimento em oportunidades para a sociedade.
8: As ações integram o Plano Brasileiro de Inteligência Artificial. Também foi anunciado o início da estruturação de uma nuvem brasileira por meio de uma parceria entre os setores público e privado. O objetivo é criar uma alternativa nacional para armazenar e processar dados e sistemas, como explica Esther Dueck, ministra da Gestão e da Inovação e Serviços Públicos.
11: O serviço na nuvem é prestado por uma empresa estrangeira. Tem uma chinesa e 5 americanas, mais ou menos. São 6 empresas no mundo que são capazes de operar um serviço de nuvem com todos os serviços que estão embutidos ali. O que a gente está fazendo aqui é que a gente quer criar uma capacidade nacional de fazer o serviço de nuvem.
8: Também foi anunciada cooperação tecnológica com empresas da China para desenvolver

0: também inclui entre os veículos elegíveis os híbridos com diferentes combinações de fontes de energia, integrando motor elétrico e motor a combustão que utilize álcool, gasolina ou ambos.
1: A elevação do teto e a inclusão de outros veículos híbridos amplia a oferta, mantendo os critérios de sustentabilidade e eficiência energética, como explica Wallace Moreira, secretário de Desenvolvimento, Indústria, Inovação, Comércio e Serviços.
2: Atualizar esse valor para que os trabalhadores possam ter acesso a esses modelos de carros é fundamental. O taxista, ele consegue comprar um carro com preço acima de 150 mil e com descontos que ele tem fica abaixo de 150. Como o programa, ele contabiliza o preço que está na nota fiscal, o trabalhador de aplicativo fica numa desvantagem. Isso corrige ali e contribui para que esses trabalhadores possam comprar esses carros. Os critérios para acessar o programa continuam os mesmos, assim como os critérios de habilitação ao programa também não alteram.
0: Para solicitar adesão ao programa, acesse movebrasil.sistema.gov.br.
1: E Luciano, quem pretende comprar ou vender um carro usado vai poder agora fazer todo o processo por meio digital.
0: Uma nova resolução do Conselho Nacional de Trânsito autoriza a transferência de veículos de forma 100% eletrônica.
1: O procedimento vai reunir em uma única plataforma a assinatura do documento, a quitação de débitos e pagamentos de taxas.
0: Outra novidade é a modalidade de transferência custodiada, quando a liberação de recursos fica condicionada aos requisitos da transação.
3: A norma cria três modalidades de transferência de propriedade: convencional, eletrônica e eletrônica custodiada. Na modalidade eletrônica, as etapas do processo poderão ser realizadas digitalmente com integração ao Renavan, desde que seja feita a vistoria do veículo, entre outras exigências previstas. Quando estiver disponível, comprador e vendedor poderão realizar em um mesmo fluxo eletrônico etapas como o registro da negociação, a assinatura eletrônica da transferência, a consulta e o pagamento de débitos e taxas dos DETRANs estaduais e a conclusão da mudança de propriedade. Já na modalidade de transferência eletrônica custodiada, será possível manter em custódia o valor da negociação do bem durante a operação. Atualmente, a transferência de propriedade já conta com instrumentos digitais. Com a nova resolução, foram estabelecidas as condições para integrar essas etapas em um fluxo eletrônico vinculado ao Renavan. As operações também ficarão mais seguras com requisitos de segurança definidos pela norma, como autenticação individual e multifator, rastreabilidade, trilhas de auditoria e mecanismos de prevenção e detecção de fraudes. Daniele Popov para a Voz do Brasil.
1: A fiscalização de trânsito poderá usar agora novos equipamentos para detectar, além do consumo de álcool, também o uso de drogas pelos motoristas.
0: A mesma resolução do Conselho Nacional de Trânsito, que atualizou a Lei Seca, estabeleceu ainda algumas mudanças nos procedimentos para testar os condutores.
1: Esse teste será feito em uma triagem inicial, com equipamentos mais sensíveis, e em caso positivo, em uma segunda etapa com o bafômetro.
0: O secretário nacional de trânsito, Adroaldo Catão, conversou comigo e Mariana Jungmann mais cedo e explicou o que muda e o que permanece igual na fiscalização sobre o consumo de álcool e drogas. Acompanhe.
4: Secretário Adroaldo Catão, seja muito bem-vindo à Voz do Brasil. Vamos falar dessa atualização sobre as regras da Lei Seca, que foram aprovadas recentemente. O que que o senhor destaca como mudanças mais importantes?
5: Olha, eu destaco dois pontos importantes. Primeiro, isso que você falou bem, é uma atualização, né? A Lei Seca está completando aí 18 anos de muito sucesso e era o momento de fazer algumas modificações no âmbito da resolução do contrato. Ou seja, tudo que está na lei, no Código de Trânsito, permanece, tá? O que a gente fez foi atualizar alguns procedimentos. E aí eu destaco dois pontos. O primeiro é o seguinte: o cidadão que for abordado inicialmente, ele agora vai poder fazer uma espécie de pré-teste, uma triagem, né? Isso facilita também o trabalho dos policiais, dos agentes. Por quê? Porque o cidadão que vai fazer aquele teste inicial, ele somente se for detectado algum indício de álcool, né, nesse primeiro teste, é que ele vai ser encaminhado ao uso do etilômetro oficial, que é esse que vai gerar de fato uma eventual penalidade. Isso facilita o trabalho também das polícias, evita filas, né, congestionamentos. Esse é um tipo de procedimento que inclusive algumas polícias já utilizam, tá? Mas isso não estava previsto na norma, isso gerava alguma insegurança jurídica. Então a gente fez essa atualização, que é justamente para dar segurança jurídica, tanto para o cidadão quanto para o agente. Isso também permite que haja um tempo, né,

0: entre o primeiro teste e um eventual segundo teste, para aqueles casos que muitas vezes geravam, inclusive, algumas manchetes sensacionalistas na imprensa, dizer assim, olha, o cidadão usou enxaguante bucal, vai aparecer álcool na boca, e a gente sabe que não é bem assim, porque esse álcool ele não permanece na boca muito tempo, então o tempo entre fazer um primeiro teste e um segundo será suficiente para tirar qualquer dúvida, né? Porque o objetivo, obviamente, da lei seca não é pegar quem usa enxaguante bucal, mas sim quem bebeu e está dirigindo e, portanto, pode ter a sua capacidade de dirigir alterada. E o segundo ponto que eu destaco é a previsão dos equipamentos que têm sido chamados popularmente de drogômetros, né? Que são equipamentos que visam a detectar o uso de outras substâncias, que é a expressão que o Código de Trânsito utiliza. Tem o álcool e tem outras substâncias que também podem causar dependência e alteração da capacidade psicomotora. Então, a previsão desses equipamentos dá também segurança jurídica para que, a partir de agora, o Inmetro possa certificar esse tipo de equipamento que, a partir daí, vai poder ser utilizado também nas operações lei seca para detectar não só o álcool, mas também essas outras substâncias que também levam a um risco, né? Dirigir tendo usado drogas ou usado esse tipo de substância, obviamente, leva a um risco à sociedade.
1: Secretário, as novas normas também prevêem que o agente de fiscalização deverá registrar pelo menos 2 sinais observados que confirmem a alteração da capacidade psicomotora do condutor. Antes, só o teste de alcoolemia era usado. Qual a importância desse registro adicional se já tem o bafômetro?
0: Não, na verdade não é um registro adicional, é um ou outro. O que é que acontece? Você pode usar já era assim, tá? Isso é importante dizer. Hoje já está previsto na lei que o agente ele pode detectar comportamentos que mostrem que o cidadão está com seu comportamento alterado, né? Pelo uso de drogas ou álcool, mesmo que ele se recuse ao uso do bafômetro, do etilômetro ou, no caso agora, do chamado drogômetro. O que a resolução fez foi dar mais procedimento, mais clareza, para evitar contestações posteriores na justiça. Então, isso dá mais transparência também e aumenta a capacidade do Sistema Nacional de Trânsito de aferir esses dados, né? Isso também é muito importante. Então, é obrigatório agora se coloque pelo menos 2 comportamentos alterados para que isso seja mais explicitado, mais transparente. Mas continua como é hoje, basta o uso do etilômetro ou, no caso agora, quando houver o equipamento, o uso do chamado drogômetro. Essa situação acontece quando o agente, mesmo diante da recusa, detecta que há um comportamento claramente indicando o uso de álcool ou de outras substâncias.
2: E houve mudanças aí, secretário, em relação aos procedimentos quando o condutor se recusa a fazer o bafômetro ou continua como era antes, mesmo se recusando, ele vai sofrer as penalidades?
0: Continua exatamente como era antes, não mudou nada nisso aí, a lei continua valendo, tá? Não houve nenhuma modificação, ou seja, se o cidadão se recusar, seja usar o etilômetro ou outro equipamento, ele vai responder pela recusa, que é uma infração específica, que é aquela que lhe dá multa de quase R$3.000 e lhe submete a uma suspensão da sua CNH. Então, realmente, é um procedimento que continua do jeito que está hoje e o cidadão tem que saber que ele pode, obviamente, se recusar, mas se ele se recusar, ele está sujeito a esse tipo de infração. Lembrando que mesmo que ele se recuse, e além de levar multa, se ele tiver com comportamentos que demonstrem que ele está embriagado ou sob uso de outra substância, também continua a responsabilidade do agente de detectando que isso aconteceu, enquadrá-lo eventualmente, se for o caso, também como crime.
1: Então, secretário, não muda nada em relação às obrigações e direitos dos condutores, né? A resolução não estabelece nenhum novo tipo de infração, certo?
0: Certo, exatamente, não muda a infração continua a mesma, a infração ela está prevista no Código de Trânsito, o que a resolução faz é isso, atualizar procedimentos, dar mais segurança jurídica e prever a possibilidade de certificar os chamados equipamentos drogômetros, os chamados drogômetros, equipamentos para aferir a presença de outras substâncias que estão no momento da abordagem atrapalhando a capacidade psicomotora do agente e impedindo a sua direção mais segura.
2: Muito bem, nós conversamos com Adroaldo Catão, secretário nacional de trânsito. Muito obrigada, secretário, por sua entrevista aqui à Voz do Brasil.
0: Eu que agradeço.
3: O fenômeno climático El Niño pode afetar diferentes áreas do país, com reflexo nas chuvas, na agricultura e até no abastecimento de energia.
1: Por isso, o setor elétrico também reforça o planejamento para se antecipar aos possíveis impactos do fenômeno e reforçar a segurança no fornecimento de energia.
3: As estratégias foram discutidas durante um evento promovido pela Agência Nacional de Energia Elétrica, ANEEL.
4: O risco de eventos climáticos extremos coloca o planejamento como uma das prioridades para o setor elétrico. A preocupação é reduzir os impactos de um possível El Niño intenso sobre o sistema, especialmente nas regiões mais vulneráveis, como explica Sandoval Feitosa, diretor-geral da Agência Nacional de Energia Elétrica, a ANEEL.
5: Projeções internacionais da Administração Nacional Oceânica e Atmosférica dos Estados Unidos estimam elevada probabilidade, mais de 90%, de um El Niño muito forte para ocorrer entre outubro e dezembro de 2026, reforçando a necessidade de preparação antecipada.
4: Para aumentar a segurança do sistema, o Comitê de Monitoramento do Setor Elétrico aprovou a antecipação de 1,8 gigawatts de capacidade. Essa quantidade pode abastecer mais de 1,5 milhão de residências ou alimentar grandes complexos industriais e cidades de grande porte. As distribuidoras de energia planejam investir cerca de 20 bilhões de reais na modernização das redes, enquanto o Operador Nacional do Sistema Elétrico, ONS, lançou um portal para acompanhar diariamente a evolução do fenômeno. No norte, a ANEEL também antecipou recursos para a compra e a estocagem de combustível antes da redução do nível dos rios. Para o secretário nacional de Energia Elétrica do Ministério de Minas e Energia, João Daniel Cascalho, a atuação conjunta é fundamental para enfrentar o cenário.
6: É isso que fortalece o setor, atuação coordenada, preventiva, antecipada e com ações efetivas. Por isso que quando eu vejo aqui um painel com geração, transmissão, distribuição, Agência de Águas, Defesa Civil, Agência Nacional de Energia Elétrica, eu vejo que é assim que a gente atua de uma forma coordenada com ações efetivas.
4: A articulação do Ministério de Minas e Energia com a ANEEL, a Agência Nacional de Águas e a Defesa Civil inclui ainda leilões de potência, monitoramento por satélite para prevenção e combate a queimadas e medidas relacionadas à vazão de Belo Monte. Reportagem Luciana Colares de Holanda.
1: Vamos continuar falando aí, Luciana, sobre energia, dessa vez dentro de casa, a economia dentro de casa.
3: Pois é, Luciana, na hora de comprar eletrodomésticos, por exemplo, existe uma etiqueta em formato de lâmpada nas cores preta e amarela.
1: É o selo Procel, uma referência para quem busca economia na conta de luz e mais eficiência energética.
3: Os detalhes você vai ouvir agora na reportagem de Márcia Fernandes.
7: O selo Procel de economia de energia ajuda a identificar produtos com maior eficiência energética. Ele é concedido aos equipamentos classificados pelo Inmetro na categoria A, que é a nota máxima concedida pelo Instituto, e indica aparelhos mais econômicos, como explica o diretor do Departamento de Informações, Estudos e Eficiência Energética do Ministério de Minas e Energia, Sérgio Aire Moraes.
8: Uma espécie de medalha. Eu sei que ao adquirir um determinado equipamento com o selo Procel, dentre todos os equipamentos classificados como A, ele é mais eficiente. Então eu estou no topo da categoria. Então cumpre esse papel de informar o cidadão que aquele determinado equipamento tem um reconhecimento, um mérito maior de eficiência.
7: O selo funciona como um indicativo para os consumidores que buscam economia na conta de luz. O biólogo Sinomar Fonseca foi com a família a uma loja em Brasília procurar uma geladeira e uma máquina de lavar e levou em conta o consumo de energia na hora da compra.
9: Eu sempre olho e tomo cuidado de entender, né, o que está sendo a mensagem que está sendo passada. E os selos, eles têm um indicativo, né, para mostrar esse consumo. Tento sempre escolher o melhor consumo, né?
7: Podem levar o selo outros produtos, como lâmpadas, ar-condicionado, ventilador, televisões e eletrodomésticos em geral. O selo Procel estende-se também às edificações, para indicar aquelas que oferecem melhor desempenho energético e economizam mais, como explica Sérgio Airi Moraes, do Ministério de Minas e Energia.
8: Ela tem que ser eficiente nos seus sistemas de iluminação, de ar-condicionado e a própria estrutura envoltória da edificação, piso, parede, teto, elas têm que apresentar um melhor desempenho. Aí sim passa a ter uma autorização de exibir essa placa do selo Procel na entrada da edificação.
7: Antes de receberem o selo, os produtos passam por testes e avaliações técnicas em laboratórios. Vale lembrar que, além da diferença na conta de luz, produtos e edificações que trazem o selo Procel têm menores custos de operação e manutenção e contribuem para um uso mais racional dos recursos naturais, já que consomem menos energia para realizar a mesma função. Reportagem, Márcia Fernandes.
1: Produtores rurais, pesquisadores e consumidores contam agora com uma plataforma para acompanhar preços de alimentos e previsão de safras.
3: A Companhia Nacional de Abastecimento, a Conab, lançou uma nova versão do Portal das Informações, que reúne em um único endereço mais de 80 painéis e serviços agropecuários.
1: O gerente de dados e inteligência da Conab, Herbert Filgueiras, explica o impacto dessa modernização do serviço.
10: A reformulação do portal nasceu assim, com o objetivo de democratizar o acesso aos dados e informações que a Conab produz, né? E às vezes esses dados ficavam pulverizados, né? E difícil de encontrar. A gente consolidou diferentes ambientes distintos, modernizamos as interfaces de acesso, com o objetivo de fortalecer o processo de governança da informação de dados, né?
3: Acesse a plataforma em Portal de Informações, tudo junto sem cedilha e tio, .conab.gov.br.
1: Celular, redes sociais e inteligência artificial já fazem parte da rotina de crianças e adolescentes.
3: E com tantos desafios no ambiente digital, professores também precisam estar preparados para orientar os estudantes sobre segurança, privacidade e uso responsável da tecnologia.
1: Uma formação gratuita e online oferece ferramentas para ajudar os educadores a levar esse debate para a sala de aula.
11: O uso excessivo de celulares, redes sociais e inteligência artificial por crianças e adolescentes desafia pais e professores. Para ajudar a orientar os jovens no mundo conectado, o Ministério da Educação e a SaferNet Brasil, com apoio do Governo do Reino Unido e da Meta, oferecem a segunda edição do curso gratuito Segurança e Cidadania Digital em Sala de Aula. A formação online é voltada para educadores das redes pública e privada. Com 40 horas, o curso aborda temas como tempo de tela, cyberbullying, proteção de dados e fake news, como explica a coordenadora-geral de Educação Digital do MEC, Ana Dalfabro.
12: Ele trata de temas sobre segurança e privacidade na internet. A gente sabe, né, a crescente violência que as crianças têm sofrido dentro do ambiente digital. Então, um curso super importante para esse público. Fala também sobre a necessidade de empatia, respeito nas redes, né, nessa convivência hoje dentro do mundo digital. Então, de fato, um curso muito útil para os professores hoje, dado o dia a dia deles em sala de aula. Curso é todo online, os professores conseguem fazer no seu ritmo, na hora que funciona melhor para parar e conseguir se dedicar a uma formação. Então, bem mão na massa.
11: Para fazer o curso, acesse o site avamec.mec.gov.br, faça o login com sua conta gov.br e busque por Segurança e Cidadania Digital em Sala de Aula, segunda edição. Depois, basta clicar em inscrever-se e começar as aulas. Reportagem Gilberto Evangelista.
3: Profissionais que ainda não têm curso superior ou que possuem graduação em área diferente daquela que atuam podem concorrer a bolsas integrais de licenciatura pelo PRILEI, um programa de formação inicial e continuada de professores.
1: Podem concorrer também a bolsas integrais de licenciatura aqueles que tiveram bom desempenho no Enem.
3: As bolsas são oferecidas por universidades federais, estaduais e instituições privadas sem fins lucrativos que participam do programa.
1: Para aderir ao PRILEI, as instituições privadas de educação superior devem acessar o Sistema Integrado de Monitoramento, Execução e Controle em cimec.mec.gov.br.
3: E essas foram as notícias do Governo Federal.
1: Uma realização da Secretaria de Comunicação Social da Presidência da República.
3: Com produção da empresa Brasil de Comunicação.
1: Fique agora com as notícias do Poder Judiciário e do Congresso Nacional. Boa noite.
3: Boa noite, até amanhã.
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14: STF encerra amanhã julgamento da denúncia contra ex-deputados estaduais Rodrigo Bacelar e TH Joias do Rio de Janeiro.
15: STJ reafirma que envio de pornografia pela internet pode configurar importunação sexual.
14: Caixa Econômica Federal vai ter de pagar horas extras à bancária que não era obrigada a registrar ponto.
15: Boa noite, eu sou o Arthur Filho.
14: E eu sou Walter Lima.
15: A primeira turma do Supremo Tribunal Federal aceitou denúncia contra o ex-presidente da Assembleia Legislativa do Rio, Rodrigo Bacelar, e o ex-deputado estadual Tiago Raimundo dos Santos Silva, conhecido como TH Joias.
14: O julgamento acontece em sessão virtual da primeira turma, que termina amanhã, mas todos os votos já foram apresentados.
15: Eles são acusados de obstrução de investigação em um caso que envolve o vazamento de informações sigilosas da Operação Zargum, que investigava a atuação do Comando Vermelho e conexões com agentes públicos no Rio de Janeiro.
14: Bacelar e TH Joias são acusados de repassar informações sigilosas sobre a operação contra criminosos.
15: Crime de importunação sexual também pode ser praticado pela internet sem que haja contato direto.
14: Esse entendimento foi reafirmado pelo STJ. Fátima Uchoa.
16: Um homem enviou imagens íntimas a várias vítimas. Ele foi condenado por perseguição e importunação sexual a 4 anos e meio de reclusão em regime inicial semiaberto, mas o Tribunal de Justiça do Rio de Janeiro avaliou que o crime de importunação exigiria contato físico. No entanto, a quinta turma do STJ restabeleceu a condenação do homem por entender que tal delito pode ser cometido por meio de recursos tecnológicos, sem que haja contato físico entre o criminoso e a vítima. Segundo o relator ministro Joel Ilan Paciornik, o crime de importunação sexual pode ser caracterizado pelo simples envio de fotos ou vídeos pornográficos sem o consentimento da vítima, o que foi verificado nessa ação penal.
15: A Caixa Econômica Federal vai ter de pagar horas extras a uma bancária que não era obrigada, por regra interna, a registrar o ponto.
14: A sétima turma do TST decidiu que essa condição não afasta a obrigação da empresa de controlar a jornada. Samanta Flor.
17: A bancária afirmou que trabalhava das 8 da manhã às 8:30 da noite. A Caixa disse que ela cumpria jornada menor e que, por ser considerada funcionária que exerce um cargo de confiança, o registro de ponto era opcional. Mas o banco não apresentou os controles de jornada. Para a sétima turma do TST, nessa situação, vale a suposição de que o horário informado pela trabalhadora é verdadeiro. A decisão foi unânime.
15: Justiça estabelece medidas para reforçar controle sobre mineração na APA do Tapajós, no Pará.
14: Decisão atende a pedidos feitos pelo Ministério Público Federal. Sabrine Menezes.
18: Com a sentença, se torna obrigatória a autorização prévia do ICMBio para iniciar o processo de lavra. Apenas o título minerário, concedido pela Agência Nacional de Mineração, não é mais suficiente. A Justiça também aprovou um acordo entre o MPF e o ICMBio que amplia a fiscalização e a proteção da unidade de conservação. A ação foi ajuizada pelo MPF em 2024, após identificar problemas na comunicação e na articulação entre os órgãos responsáveis pela regulação da mineração e pela proteção ambiental da APA.
15: Tribunal Superior Eleitoral proíbe Pablo Marçal de usar recursos oficiais para a campanha.
14: Decisão foi tomada na sessão desta quinta-feira e vale até o julgamento do mérito do registro de candidatura de Marçal. Guilherme Firmino tem mais informações.
19: O plenário do TSE deferiu tutela de urgência e proibiu Pablo Marçal de usar recursos públicos na campanha eleitoral. Marçal também foi vetado de participar da propaganda eleitoral gratuita no rádio e na televisão e de debates. No processo, o Ministério Público Eleitoral alega que Pablo está inelegível até 2032 e que não cumpriu o prazo mínimo de 6 meses de filiação ao PRTB para disputar as eleições. A decisão dessa quinta não antecipa o julgamento de registro de candidatura de Pablo Marçal, que ainda vai ser julgado pela Justiça.
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15: A você, uma boa noite.
14: E até amanhã.
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1: Eu sou Humberto Pinheiro e estes são os destaques de hoje do Jornal do Senado, que começa agora. Aumento de acidentes com motociclistas de aplicativos gera resposta do Senado. 7 organizações internacionais vão acompanhar as eleições de outubro no Brasil. Projeto torna obrigatória a orientação vocacional para jovens em medidas socioeducativas. Boa noite. O número de acidentes envolvendo motociclistas em atividade profissional cresceu 34,92% entre 2023 e 2025, segundo dados do Ministério Público do Trabalho. Diante desse cenário, projetos em análise no Senado propõem mudanças nas regras da atividade, incluindo a adoção de seguros obrigatórios e alterações nas exigências para a obtenção da Carteira Nacional de Habilitação. O repórter Douglas Castilho traz os detalhes.
2: Elvis Macedo, garçom morador do Rio de Janeiro, se dirigia da Zona Sul Carioca à cidade vizinha Niterói quando a moto que o levava se chocou com um carro, causando traumatismo craniano e a ruptura do fêmur. Elvis relatou sua experiência e chamou atenção para a observação no hospital de casos semelhantes ao seu.
3: Eu fiquei numa ala onde havia mais ou menos umas 20 pessoas que tinham o mesmo problema que o meu, se acidentaram de moto. E eu acho que esse assunto das motos por aplicativo devem ser discutidos mais nos meios políticos, que deve haver algum tipo de lei.
2: A percepção de Elvis é amparada por dados do Ministério Público do Trabalho, que demonstram que o crescimento nas notificações de acidentes de trabalho com motos aumentou 34,92% entre os anos de 2023 e 2025. Diante desse cenário, senadores apresentaram nos últimos anos projetos de lei regulamentando a profissão e garantindo mais segurança aos motoristas. Um deles obriga as empresas de tecnologia a fornecerem seguro de acidentes pessoais para os seus entregadores. Outro texto prevê a necessidade de um motociclista ter sua carteira de habilitação com a observação de que exerce atividade remunerada, o que gera novas obrigações ao piloto. Ambos os projetos aguardam votação nas comissões.
1: Democratizar o acesso aos investimentos e incentivar o pequeno investidor são objetivos de projeto de lei pronto para ser votado na Comissão de Educação. De autoria da senadora Jussara Lima, do PSD do Piauí, a proposta cria a Semana Nacional do Pequeno Investidor, na segunda semana de outubro, com ações de educação financeira, como seminários, palestras e debates. Segundo o texto, a iniciativa busca ampliar o conhecimento sobre finanças pessoais e estimular decisões baseadas em informações confiáveis. Para o senador Flávio Arnes, do PSB do Paraná, a medida também pode contribuir para reduzir golpes contra pequenos investidores. E a Comissão de Constituição e Justiça analisa o projeto de lei que torna obrigatória a orientação vocacional para adolescentes que cumprem medidas socioeducativas. A proposta já recebeu parecer favorável na Comissão de Educação. A reportagem é de Bruno Lourenço.
4: O projeto de lei inclui testes de aptidões, interesses e habilidades nos programas de atendimento socioeducativo. A regra valerá tanto para jovens que cumprem medidas em regime de semi-liberdade, quanto para aqueles que se encontram internados. A proposta já passou pela Comissão de Educação e Cultura, quando a senadora Tereza Leitão, do PT de Pernambuco, destacou que a capacitação profissional é essencial para afastar os jovens do crime.
5: A escolarização e a profissionalização do adolescente em conflito com a lei são, portanto, pilares desse sistema, pois funcionam como instrumento de ressocialização e de construção de projetos de vida que afastem um jovem da reincidência infracional.
4: Depois da CCJ, o texto vai ao plenário do Senado.
1: Nas redes sociais, a liberdade de expressão convive diariamente com a circulação de informações falsas e discursos de ódio. Encontrar um equilíbrio entre garantir o direito de se manifestar e combater conteúdos que podem causar danos foi o desafio discutido pelos senadores na Comissão de Educação. Durante a audiência, foi apresentado o programa Senado Verifica, um canal de interação do Senado com o cidadão para a checagem de informações publicadas em qualquer meio de comunicação. Repórter Rodrigo Rezende.
6: O senador Paulo Paim, do PT do Rio Grande do Sul, afirmou que discutir limites para o conteúdo publicado nas redes sociais envolve também o debate sobre liberdade de expressão e censura.
7: Defendemos a liberdade de expressão, que é um direito fundamental. O que precisamos é de um ambiente em que as pessoas possam debater, divergir, defender suas posições, sem transformar o outro num inimigo.
6: Frederico Franco Alvim, representante da Assessoria Especial de Enfrentamento à Desinformação do Tribunal Superior Eleitoral, ressaltou que as redes sociais podem prejudicar a democracia ao destacar determinados temas em relação a outros.
8: O fato é que a gente também tem dentro das redes sociais uma realidade deturpada, porque a realidade, a complexidade da realidade não cabe num feed de rede social.
6: Maria Laura Soares e Silva, jovem senadora do estado do Rio de Janeiro, afirmou que a velocidade de mudança das tecnologias exige iniciativas rápidas.
9: A inteligência artificial, em questão de 2-3 anos, avançou de forma inexplicável. E hoje é um realismo surreal, onde você nem consegue mais identificar o que é verdade e o que não é.
6: Durante a audiência foi apresentado o programa Senado Verifica, um canal de interação do Senado com o cidadão destinado à checagem de informações publicadas em qualquer meio de comunicação.
10: Eleições 2026.
1: O Tribunal Superior Eleitoral confirmou que pelo menos 7 organizações internacionais vão acompanhar as eleições de 2026 no Brasil. OEA, União Europeia e Parlaçul estão entre as entidades convidadas para acompanhar a preparação, a votação e a apuração. Repórter Pedro Pincer.
11: Foram convidadas oficialmente a Organização dos Estados Americanos, a União Europeia, a Liga dos Estados Árabes, a Rede dos Órgãos Jurisdicionais e de Administração Eleitoral dos Países de Língua Portuguesa, a União Interamericana de Organismos Eleitorais e a Rede Mundial de Justiça Eleitoral, além do Parlaçul. O presidente do TSE, ministro Nunes Marques, reafirmou a segurança e a credibilidade dos sistemas e dos processos eleitorais brasileiros.
12: O Brasil tornou-se, ao longo das últimas décadas, uma referência mundial na realização de eleições. A vanguarda entre as democracias representativas contemporâneas é resultado da contínua e paulatina construção de um processo eleitoral eficiente, ancorado em normativos modernos e em sistemas tecnológicos capazes de garantir a transparência, a segurança e a credibilidade das eleições.
11: Na prática, as missões de observação eleitoral são tidas como pilares de confiança pública. Os relatórios independentes produzidos pelas comitivas avaliam a integridade dos sistemas e o cumprimento da legislação, sugerindo melhorias contínuas.
1: E você conhece o termo afroconveniência? É quando uma pessoa branca se declara negra para obter algum tipo de vantagem, como reserva de vagas nas universidades, por exemplo. Mudanças na declaração de cor de candidatos desde a aprovação de cotas para campanhas reacenderam o debate sobre a afroconveniência no contexto eleitoral. Quem explica é a repórter Marcela Diniz.
13: Dados preliminares do Tribunal Superior Eleitoral mostram que as candidaturas negras são maioria nas eleições de 2026, representando 49,9% do total. O aumento do número de pessoas que se declaram pretas ou pardas pode estar relacionado à maior identificação racial. Mas essa autodeclaração nem sempre corresponde à experiência de sofrer racismo ou à percepção das desigualdades sociais relacionadas à raça. Nesse contexto, aparece o conceito de afroconveniência, usado para descrever casos em que uma pessoa se declara negra para obter benefícios de políticas afirmativas como as cotas raciais. O senador Paulo Paim, do PT do Rio Grande do Sul, lembra que desde a emenda constitucional 133 de 2024, os partidos políticos devem destinar no mínimo 30% de recursos dos fundos eleitoral e partidário para candidaturas de pessoas pretas e pardas. É aí que a afroconveniência aparece como estratégia de campanha.
14: Muitos que nunca se identificaram como negro passam a partir desse momento a assumir uma negritude, entre aspas, para que eles tenham direito a um financiamento maior para sua campanha e também mais espaço na televisão. Você está tirando um percentual daqueles que realmente sofreram o preconceito nesse país.
13: De 2022 a 2026, 786 candidatos mudaram sua declaração de cor junto ao TSE. A maioria transitou de branco para pardo. 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
1: Com edição de Paulo Groba e trabalhos técnicos de João Lira, o Jornal do Senado fica por aqui. Acompanhe agora as notícias da Câmara dos Deputados. Boa noite e até amanhã.
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15: Projetos de lei ampliam o alcance do benefício de prestação continuada.
16: Comissões debatem limites para reajustes anuais nas alíquotas do IOF.
15: Parlamentares defendem políticas para combater a violência de gênero.
17: Boa noite. Carol D'Artora, do PT do Paraná, defende o avanço de proposta em debate na Câmara que criminaliza a misoginia. A deputada também apresentou projetos para ampliar o enfrentamento no ambiente digital, com punição a grupos organizados que financiam conteúdos de ódio contra as mulheres.
15: Carol D'Artora destaca que suas propostas também tratam da combinação entre misoginia e racismo nas redes sociais. A parlamentar afirma que esse recorte é necessário para proteger especialmente mulheres negras, mais expostas a crimes de ódio no ambiente digital.
17: A Lei Maria da Penha completou 20 anos em 7 de agosto. Jaque Rocha, do PT do Espírito Santo, considera que a legislação mudou o enfrentamento à violência contra as mulheres, ao criar mecanismos de proteção e ao responsabilizar os agressores.
15: De acordo com Jaque Rocha, a violência contra mulheres e meninas também ganhou novas formas, inclusive no ambiente digital. Por isso, a deputada defende a aprovação do projeto que criminaliza a misoginia como forma de ampliar a proteção contra discursos de ódio e violência.
17: Daniela do Vaguinho, do Republicanos do Rio de Janeiro, enaltece os 20 anos da Lei Maria da Penha. A deputada ressalta, porém, que os números de feminicídios e de casos de violência doméstica mostram que ainda há desafios a enfrentar.
15: Daniela do Vaguinho defende o fortalecimento da rede de proteção com mais delegacias especializadas, centros de atendimento e casas de acolhimento. Ela também destaca a importância da prevenção e da educação para evitar que a violência contra a mulher aconteça.
17: Maria do Rosário, do PT do Rio Grande do Sul, alerta para os riscos de violência e abuso contra crianças e adolescentes nas plataformas digitais. Ela defende o cumprimento do ECA digital e a responsabilização das empresas diante de conteúdos que estimulem violência e automutilação.
15: Maria do Rosário também apoia a suspensão das transmissões ao vivo da plataforma Discord no Brasil e afirma que é preciso fortalecer a proteção de crianças e adolescentes nas redes. Ela defende ainda o apoio às famílias e às escolas para prevenir esses riscos.
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10: Saúde.
17: A Câmara aprovou diretrizes para o atendimento no SUS de mulheres na menopausa. A repórter Paula Bittar acompanhou a votação.
19: A Comissão de Constituição e Justiça da Câmara aprovou uma proposta que cria diretrizes no Sistema Único de Saúde para a atenção integral à saúde de mulheres no climatério e na menopausa. O climatério é a transição entre a fase reprodutiva e a não reprodutiva da vida da mulher. Já a menopausa ocorre após 12 meses sem menstruação. Estudos do Ministério da Saúde mostram que o climatério está associado a sintomas físicos e psíquicos, como ondas de calor, distúrbios do sono, alterações do humor, osteoporose e maior risco cardiovascular. A relatora da medida na comissão, deputada Tabata Amaral, do PSB de São Paulo, ressaltou que aproximadamente 29 milhões de brasileiras estão no climatério, período de transição hormonal da mulher que pode começar por volta dos 40 anos, com casos também de menopausa precoce ainda antes disso. Ela destacou que, embora não seja uma doença, a menopausa pode afetar significativamente a saúde física, mental, sexual, metabólica e cardiovascular das mulheres, além de comprometer sua qualidade de vida, permanência no mercado de trabalho e geração de renda. A proposta aprovada estabelece que o SUS deve oferecer ações educativas e de conscientização, exames e medicamentos e atendimento integral e multiprofissional. O texto também prevê incentivo a pesquisas, produção de dados e monitoramento em parceria com estados e municípios. A proposta cria ainda o Dia Nacional de Conscientização sobre a Menopausa, a ser celebrado em 18 de outubro. O projeto, que cria diretrizes no SUS para a atenção integral à saúde de mulheres no climatério e na menopausa, pode seguir diretamente para o Senado, a menos que haja recurso para votação antes pelo plenário da Câmara. Da Rádio Câmara, de Brasília, Paula Bittar.
10: Direitos Humanos.
15: Benedita da Silva, do PT do Rio de Janeiro, defende medidas para combater o etarismo e pede que o envelhecimento não seja associado à perda de autonomia. Ela acredita que o preconceito se agrava quando combinado a fatores como gênero, raça, deficiência e condição social.
17: Benedita da Silva também propõe ações para promover um envelhecimento saudável, com mais acesso à saúde, cultura, esporte, educação e lazer. Ela sustenta que é preciso garantir não apenas mais anos de vida, mas qualidade de vida, participação social e respeito aos idosos.
10: Previdência.
15: Projeto de bacelar do PV da Bahia cria um auxílio transitório para o cuidador principal de pessoa que recebeu o benefício de prestação continuada. Pela proposta, o auxílio será pago por um ano no valor de meio salário mínimo após a interrupção do benefício com a morte do dependente.
17: Segundo bacelar, a medida busca amparar mães e cuidadores que deixaram o mercado de trabalho para se dedicar aos cuidados de familiares. O projeto também prevê o reconhecimento do período dedicado ao cuidado para fins de aposentadoria.
15: Heloísa Helena, da Rede do Rio de Janeiro, propõe a criação da Renda Universal de Cidadania para pessoas com deficiência, sem exigência de comprovação de renda. A ideia, segundo ela, é superar as limitações do benefício de prestação continuada e criar um modelo que fortaleça a proteção social.
20: Hoje no Brasil, infelizmente, para que se tenha acesso ao BPC, é preciso que a família não seja pobre, ela esteja à beira da miséria humana, por causa da vinculação a um quarto de salário. Então, nós entendemos que as pessoas que têm alguma deficiência, seja caracterizada como deficiência física, transtorno psíquico, mental, transtorno do espectro autista ou qualquer um outro, ele tenha direito a esse benefício.
17: Heloísa Helena conclui que a mudança pode ampliar a dignidade, a autonomia e a segurança econômica. Ela explica que, se aprovada, a renda básica de cidadania deve ser implementada de forma gradual e sustentável, como instrumento de apoio à sobrevivência e à inclusão social.
10: Justiça.
15: Lucas Redecker, do PSD do Rio Grande do Sul, afirma que novas investigações sobre fraudes no INSS reforçam suspeitas discutidas durante a comissão parlamentar de inquérito que apurou descontos indevidos de aposentados. O legislador critica a rejeição do relatório da CPI.
17: Lucas Redecker cobra a responsabilização dos envolvidos no esquema investigado, além da recuperação dos recursos desviados. O parlamentar avalia que, apesar de os aposentados terem sido ressarcidos, é necessário avançar nas punições para evitar a impunidade.
10: Trabalho.
15: A Câmara aprovou uma regulamentação para as profissões de agentes indígenas de saúde e de saneamento. A repórter Paula Bittar acompanhou a votação.
19: A Comissão de Constituição e Justiça da Câmara aprovou uma proposta que regulamenta as profissões de agente indígena de saúde e de agente indígena de saneamento. Segundo o texto aprovado, para exercer as funções, o profissional deverá ser indígena, residir na área da comunidade de atuação, ter idade mínima de 18 anos, dominar a língua da comunidade e conhecer os costumes e sistemas tradicionais de saúde do povo indígena. Será exigida ainda a conclusão do ensino fundamental e de curso de qualificação específico definido pelo Ministério da Saúde. O agente indígena de saúde atuará na prevenção de doenças e na promoção da saúde das populações indígenas. As ações serão domiciliares ou comunitárias, individuais ou coletivas, seguindo as diretrizes do SUS. Os agentes devem atuar para prevenir doenças, monitorar a saúde dos indígenas, prestar primeiros socorros e mobilizar as comunidades. Já o agente indígena de saneamento trabalhará com a mesma finalidade, atuando especificamente em saneamento básico e ambiental. Entre as atribuições dele estão o monitoramento e a manutenção de sistemas de saneamento e ações de saneamento para prevenir doenças. A relatora na comissão, deputada Lídice da Mata, do PSB da Bahia, ressaltou a relevância dessa proposta.
0: É um projeto que já estava aqui na comissão há algum tempo, que trata do reconhecimento dos agentes de saúde indígena. Esse é um projeto que diz respeito ao acesso à saúde da população, daqueles que mais precisam, especialmente da nossa população indígena. Tem interesse do Ministério da Saúde para que fosse aprovado, mas principalmente o interesse dessa casa em aprovar projetos que são projetos de origem nos nossos deputados.
19: A proposta que regulamenta as profissões de agente indígena de saúde e de agente indígena de saneamento já pode seguir ao Senado, a menos que haja recurso para votação antes pelo plenário da Câmara. Da Rádio Câmara, de Brasília, Paula Bittar.
10: Agricultura.
17: Zé Neto, do PT da Bahia, apresentou o projeto que amplia o acesso de cooperativas de agricultura familiar a financiamentos para a instalação de sistemas de geração de energia renovável. A proposta busca reduzir custos e estimular o uso de fontes como solar e eólica no campo.
21: O que nós queremos é, já existe o projeto 1228, que prevê 10% dos recursos do BNDES com juros bem plausíveis, para que esses juros mais baixos atendam os pequenos e microempreendedores do campo da agricultura familiar. E nós estamos estendendo isso com o nosso projeto, que é o projeto 3066, que ele visa exatamente trazer também para esse foco as cooperativas de agricultura familiar. Nós precisamos fortalecer as cooperativas.
22: De acordo com Zé Neto, o financiamento com juros mais baixos pode ampliar a geração de energia limpa no campo. Ele acredita que a medida pode beneficiar especialmente produtores das regiões norte e nordeste do país, onde há grande potencial para a geração de energia solar.
10: Economia.
17: Comissão da Câmara aprova projeto que limita aumentos do IOF. Entenda na reportagem de Silvia Munhato.
23: A Comissão de Desenvolvimento Econômico da Câmara aprovou projeto que fixa novos tetos para as alíquotas do Imposto sobre Operações Financeiras, o IOF, além de criar limites para eventuais aumentos de alíquotas. O deputado Maurício Marcon, do PL do Rio Grande do Sul, relator do texto, foi favorável à medida.
24: Então o IOF, ele é o imposto regulatório, ele foi criado, né, para a gente ver o rastreio do dinheiro, mas não ser arrecadatório. E o governo hoje tem usado esse imposto para arrecadar. Então a gente coloca um limite nesses aumentos que o governo pode fazer, justamente para tentar trazer segurança jurídica para quem quer investir no Brasil.
23: Pela proposta, o aumento máximo anual do IOF sobre operações de crédito seria de 70%, para operações cambiais de 100%. Na discussão do texto na comissão, o deputado Helder Salomão, do PT do Espírito Santo, foi contrário às mudanças, por entender que elas alterariam o cenário atual, resultando em perda de arrecadação sem uma necessária compensação. A proposta que fixa novos tetos para o IOF e cria limites para futuros aumentos será analisada agora pela Comissão de Finanças e Tributação. Da Rádio Câmara de Brasília, Silvia Munhato.
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10: Relações Exteriores.
22: Welter, do PT do Paraná, apoia o combate à disseminação de fake news, lembrando que a desinformação representa uma ameaça à democracia. O deputado também critica o que considera interferência externa no debate político e eleitoral brasileiro.
17: Ao fazer um balanço positivo da economia, Welter cita a geração de empregos, o controle da inflação, o aumento da renda e a redução das desigualdades. O parlamentar também menciona os investimentos do governo federal em saúde, educação e infraestrutura.
22: Jandira Fegali, do PCdoB do Rio de Janeiro, critica a postura do governo dos Estados Unidos em relação ao Brasil. Ela afirma que a retomada de uma política que busca subordinar a América do Sul aos interesses norte-americanos representa uma ameaça à soberania dos países da região.
17: Jandira Fegali alerta para possíveis interferências indevidas no processo eleitoral por meio das redes digitais, com questionamentos sobre as urnas eletrônicas. A parlamentar defende uma reação institucional que preserve a independência do Brasil e o funcionamento da democracia.
10: Meio ambiente.
22: Alguns métodos de alimentação de animais utilizados para produzir iguarias causam sofrimento aos bichos. Por isso, uma lei já sancionada pela Presidência da República, depois de aprovada nas comissões da Câmara, proíbe a produção e a sua comercialização no Brasil. Saiba mais na reportagem de Maria Neves.
2: Aprovado na Comissão de Constituição e Justiça da Câmara dos Deputados, o projeto que proíbe a produção e a venda de alimentos produzidos por meio de alimentação forçada de animais. Um exemplo de produto resultante da alimentação forçada de animais é o foie gras, nome dado ao fígado gordo de pato ou ganso, que é uma iguaria francesa. Como explica o deputado Áureo Ribeiro, do Solidariedade do Rio de Janeiro, que foi relator do texto em uma das comissões da Câmara, o processo pode causar doenças e levar à morte precoce do animal.
3: A alimentação forçada é uma prática extremamente cruel. Funciona com a introdução de tubos na garganta das aves para aumentar artificialmente o fígado do animal. Nós estudamos o tema e vimos que isso provoca sofrimento intenso e aumenta muito a mortalidade dessas aves.
2: Quem descumprir a nova lei pode receber como punição detenção de 3 meses a 1 ano e multa. Essa pena está prevista na Lei dos Crimes Ambientais, que também estabelece outras sanções administrativas para quem maltrata animais. Pelo texto aprovado, a proibição abrangerá tanto os produtos vendidos na forma natural quanto os enlatados. Da Rádio Câmara de Brasília, Maria Neves.
10: Comissões.
17: Chico Alencar, do PSOL do Rio de Janeiro, defende projeto que condiciona a liberação das chamadas emendas PIX à aprovação prévia de um plano de trabalho. Autor da matéria, ele explica que o objetivo é ampliar o controle sobre esses repasses diretos a estados e municípios.
22: Chico Alencar também ressalta que a proposta cria mecanismos de rastreamento dos recursos, prestação de contas e uso de conta bancária específica. O deputado argumenta que as medidas podem evitar desvios após auditorias apontarem irregularidades na aplicação do dinheiro.
10: Esporte.
17: Luiz Lima, do Novo do Rio de Janeiro, comemora a aprovação de projeto que torna permanente a lei de incentivo ao esporte, eliminando a necessidade de renovação periódica do benefício fiscal. Com o autor da proposta, o deputado avalia que a medida dá mais estabilidade aos projetos esportivos.
4: A lei de incentivo do esporte é a oportunidade que a gente tem de empresas, pessoas jurídicas ou pessoas físicas, destinarem um percentual todo ano que pagaria em relação a tributo federal para o governo federal, puder destinar para entidades que pleiteiam a lei de incentivo junto ao Ministério do Esporte. Agora é perene, é para sempre. Há 20 anos a gente já tem a lei de incentivo do esporte em atividade no nosso país, e você garantir a perenidade igualando a cultura foi muito satisfatório para a política esportiva e para o brasileiro que gosta e ama esporte.
22: Luiz Lima ressalta que a lei de incentivo ao esporte beneficia projetos nas áreas competitiva, educacional, de inclusão e de reabilitação. Ele defende equiparar o percentual destinado por empresas, atualmente em 3%, ao previsto para o setor cultural, com o objetivo de acelerar a execução das iniciativas.
17: Termina agora o Jornal Câmara dos Deputados, produzido pela Rádio Câmara, com trabalhos técnicos de Everson Urani e apresentação de Val Monteiro e Márcio Aquilissardi. Boa noite.
22: A Voz do Brasil volta amanhã. Boa noite.
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Incrível com você, vamos que vamos até as duas. O Ramon Ramosito tá chegando com todo mundo, vem! Vem falar de amor! Vamos falar de carinho também, de paixão, a sua participação aqui no Som da Clube. Você de todo o Brasil, finalzinho aí de quinta-feira, daqui a pouco sextou. Continue participando. Já já no Prêmio da Hora tem o kit Super Frango e Boa, para você garantir a resenha do jeito certo. Esse kit é completão e é delicioso, tá? Muito bom mesmo. O 20 Clube sempre ganhando. 0800-342-1055. Nós temos também a nossa enquete para hoje. A nossa enquete que vai até as duas da manhã sobre carona. E aí, homem casado pode dar carona para a colega de trabalho, homem casado ou comprometido, ou mulher casada ou comprometida pode dar carona pro colega de trabalho? Dar carona para colega de trabalho do sexo oposto, para quem é casado ou comprometido, isso é uma simples gentileza ou uma situação que merece cuidado, merece investigação? E aí? 0800-342-1055. Nessa hora, gente, tem Coldplay, Rita Lee, James Blunt, Peter Cetera, Alicia Keys, Djavan e muito mais. Você vai gostar!

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0: Que legal ter a sua companhia, a sua audiência aqui no Som da Clube. Seja bem-vindo, viu? Bem-vinda também, você curtindo a programação da Clube, muito romântica pra você. Que legal. 0800-342-1055, você na sua casa, no seu trabalho. Obrigado pela companhia sempre aqui na Clube. Patrícia de Lusiânia, sempre comentando aí as nossas enquetes. Comenta aí, vai.
2: Homem casado, mulher casada, deve dar carona pra colega?
0: E aí?
2: Ah, Ramon, pra mim, com certeza não. Eu acho que quando você é casado, você tem que respeitar seu parceiro. Eu acho que não tem que estar dando carona pra o sexo oposto, não.
0: Certo.
2: Pelo menos eu penso assim. Uma ótima noite pra você. E aqui é Clube, tá na Clube, tá bom demais.
0: Tá bom, Patrícia. Obrigado pela sua companhia, pela sua mensagem aqui no Som da Clube. Você pode fazer a mesma coisa também. Fique à vontade no Arts da Clube. Você que tá chegando agora, e pra você, hein, dar carona pra colega ou amigo ou amiga de trabalho aí do sexo oposto, pra quem é casado ou comprometido, isso é uma simples gentileza ou uma situação que merece cuidado? Atenção, hein? Participa, tem muito mais músicas apaixonadas, apaixonantes pra você aqui na noite da Clube. As mais lindas, essa daquelas boas também, né? Clássico nacional com a saudosa Rita Lee. Desculpe, o Awe na Clube.

0: Aqui é Clube, tocando o som que mexe com as suas emoções. Peter Cetera, daqui a pouco tem muito mais amor, carinho e paixão. Fica aí no som da Clube.
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2: 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De volta, hein? Já tem kit super frango e boa de presente pra você.

0: Tá na clube, tá bom demais. Djavan Oceano, tema de novela, mais uma que você curtiu. Mais um clássico da música nacional aqui no Som da Clube. Continue sempre participando. Dentro de instantes tem o kit Super Frango e Boa de presente pra você. Sobre a enquete, grava o seu áudio, tá? Fique à vontade. Comenta sobre a nossa perguntinha de hoje. Valdinei, que tá no Gama. Boa noite pra você, sempre comentando as nossas perguntas. Sobre a perguntinha dessa noite. E aí, o que você acha? O que você pensa?
1: Isso é problema, viu? Quem é casado, tanto o homem quanto a mulher.
0: É uma Carolinha, é?
1: O pessoal até fala assim, que Deus inventou o homem inventou o carro e o diabo inventou o carona.
0: Vixe!
1: Então, tipo assim, é melhor até evitar isso aí pra não ter problema.
0: É mesmo?
1: Tá certo? Tá certo. Na clube, tá bom demais.
0: Valeu, Valdinei. Obrigado pela sua opinião aqui no Som da Clube. Tem mais músicas.
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0: 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Sucesso de 1987. She's Like the Wind. Patrick Swayze, na noite da Clube.
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0: É muito bom ter a sua companhia, a sua audiência aqui no Som da Clube. Você de todo o Brasil participando junto com a gente, interagindo, ouvindo essas músicas inesquecíveis também que vão tocar nessa hora. 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Temos a nossa enquete também valendo para você responder até as duas. Dá carona para colega de trabalho ou um amigo ou uma amiga do sexo oposto para quem é casado ou comprometido ou casada comprometida? Isso é uma simples gentileza ou uma situação que merece cuidado? E aí? Algumas pessoas falando que dá carona é normal, outras não. Pode dar carona se você é casado, casada, pro sexo oposto aí, né? Fique à vontade para responder no 0800 da Clube. E que tal a gente ouvir nessa hora o Air Supply, Rick Ocasey, Skank e o Tiziano Ferro? Você gosta? E o Phil Collins, você gosta? Gosta, né? Adele? Ah, canta muito. E a nossa inesquecível e saudosa Bonnie Tyler, que nos deixou recentemente. Você gosta? A Clube vai tocar nessa hora pra você, tá? Prepara aí a sua emoção, prepara o seu coração, fique à vontade pra curtir muita música boa. A gente abre a segunda hora do Love com Shania Twain.

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0: Goodbye. Air Supply. Goodbye. 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

0: Aqui é Clube, a rádio oficial da música boa. Skank, resposta no Love Songs. Bom demais ter você aqui.
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0: Continue participando, não para não. Aqui você ganha sempre o seu presente na Clube. Ouve muita música boa, muita música inesquecível também. Ainda vai tocar pra você nessa hora. Daqui a pouco, meia-noite, começa o Por Amor também. Que programação a do Por Amor, né? Meia-noite com músicas inesquecíveis. Sobre a enquete pra você comentar ela até as duas. Quem fala?
2: Kelly Borges fala de Santa Maria. Oi, e Kelly. Respondendo a pergunta da noite. Comenta, eu não vejo problema nenhum em homem casado dar carona. Porque em primeiro lugar vem o respeito e a fidelidade por sua companheira.
0: Certo.
2: Então, tendo respeito, confiança, fidelidade, a carona é só uma carona.
0: É tranquilo.
2: Beijo a todos, boa noite, tá na Clube, tá bom demais.
0: Obrigado, Kelly, pelo seu comentário, valeu, valeu. Grava o seu áudio também, você de todo o Brasil, tá? Através do 0800-342-1055. Um alô aqui pro Francisco da Chaga, sempre curtindo a Clube, né? Direto aí do Recanto das Emas, valeu pela audiência, valeu pela participação aqui no Som da Clube. A Daniela, da Asa Norte, está com a gente também. Daniela Elias, obrigado. Escreveu no WhatsApp da Clube, escreva também, tá? Com o seu nome, a cidade que você escreveu. Grava o seu áudio também respondendo a nossa perguntinha. Mulher comprometida, pode dar carona aí pro colega de trabalho? Sim ou não? Homem comprometido, pode dar carona pra colega de trabalho ou pra amiga? Sim ou não? É normal ou isso... não pode acontecer. Tiziano

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0: Essa é a Clube, tocando o som que você gosta de ouvir. I Don't Wanna Miss a Thing, tema do filme Armageddon, Aerosmith, aqui no Som da Clube. Continue você participando. Seja bem-vindo, bem-vinda. Você tá na Clube via satélite ao vivo para todo o Brasil. Daqui a pouco tem presente para você, tá bom? Comenta aí sobre a perguntinha. Quem fala?
1: Respondendo a enquete de hoje.
0: Hudson.
1: Olha, eu não vejo problema nenhum não em dar carona para colega ou para um colega de trabalho, não.
0: Certo.
1: Eu acho que a maldade tá nos olhos daquele que vê a situação com maus olhos.
0: Entendi.
1: Não tem problema nenhum. Eu dou carona para colega, para um colega e não me sinto nem um pouquinho desconfortável com isso, não. É isso aí, tá na Clube, tá bom demais.
0: Obrigado, Hudson, vigilante do Estádio Nacional Mané Garrincha, sempre participando com a gente aqui, gravando o áudio também. Grava o seu aí, 0800-342-1055. 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Daqui a pouco, meia-noite, teremos o Por Amor na Clube. Adelo!

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0: Rádio Oficial da Música Boa, no vocal do Benjamin Orr, The Cars, Drive. Bom demais, né? Recordar, ouvir essas músicas inesquecíveis.
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0: Inscrição pra Marotinha 2026, Ronaldo Silveira Prado de Taguatinga. Final do fone 6147. Ronaldo, se deu bem na clube, tá bom? Love Songs, de volta amanhã às 10 da noite no Sextou da Clube. Fica aí, já já tem o Por Amor.
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0: Aí sim, hein? Começando mais um dia com você, participando aqui junto com a gente. Gente, sextou, né? 21 de agosto de 2026. Começando mais um dia com você aí que tá sempre interagindo, participando, ouvindo muita música linda nessa hora. Ó, tá muito caprichada, viu, a programação. Você vai gostar, você vai ouvir. Daqui a pouco de presente, agora tem cinema para você curtir com acompanhante. É par de ingressos, mais combo, pipoca e refri para você fazer aquela sessão incrível, relaxar e se divertir por conta da Clube e convidar aquela pessoa especial também para escolher o filme junto com você, tá? 0800-342-1055. A nossa perguntinha segue até as duas para você responder. Aquela carona, sim, bem legal. Muita gente precisa de uma carona, né? No ambiente de trabalho também. E aí, dar carona para colega de trabalho do sexo oposto? Para quem é casado ou casada, comprometido ou comprometida? Isso é uma simples gentileza ou uma situação que merece cuidado, atenção, hein? Da outra parte. Participe. Fique à vontade para responder essa pergunta até as duas no 0800-342-1055. Existe algum problema? Tem algum problema em dar carona pro colega, pra colega, você sendo comprometido? Sim ou não? Fique à vontade. Nessa hora tem Alicia Keys, Nenhum de Nós, Marillion, vai ter Bryan Adams, Ricky O'Casey, Backstreet Boys, Robin Williams e muito mais. A gente abre com James Blunt.

0: A sua clube toca pra você as mais lindas canções. Beautiful. Mais uma que você curtiu aqui no Por Amor da Clube. Apenas começou e vai até as duas com você, viajando no mundo da música junto com a gente. Músicas internacionais, nacionais também. E participando, escrevendo no WhatsApp da Clube ou gravando seu áudio também no 0800-342-1055, tá? Já tem presente pra você? Tem aquele combo de pipoca e refri, mais convites pro cinema, par de ingressos, tá? Só que na Clube você ganha os melhores presentes. É só participar, fique à vontade aí no WhatsApp da Clube. Sobre a perguntinha, comenta aí, ouvinte Clube.
1: Em relação à enquete,
0: que você acha?
1: Eu acredito que dar carona para o sexo oposto, desde que seja de forma respeitosa, não há problema algum.
0: Pode?
1: Eu sou o carteiro Rogério de Varginha, certo. Minas Gerais. Pois obrigado. Aqui a Clube tá na Clube, tá bom demais, é claro.
0: Valeu, Rogério, obrigado pela companhia, pela participação aqui no Som da Clube. O Brasil inteiro grava áudio, escreve pra sua Clube também, tá? Bom dia aqui pra Patrícia, que tá com a gente na Ceilândia. Valeu, obrigado pela companhia. A Lucirene de Samambaia Norte tá com a gente também. Bom dia, Lu, valeu. Samuel de Taguatinga também tá com a gente, obrigado. Samuel sempre conectado, ligado, participando aqui junto com a gente no Som da Clube. Segue pra você essas músicas inesquecíveis, esse momento especial aqui na sua Clube, no Por Amor. Bryan Adams.

0: Rádio Oficial da Música Boa. Essa é de 2006, tema do Duda. Robin Williams, aqui no Som da Clube. Seja bem-vindo, bem-vinda. A gente continua falando de amor com muita música bonita também, no Puro Amor, que vai até as duas. E você ganhando seu presente o tempo todo, aqui na sua Clube, via satélite para todo o Brasil. Temos a nossa enquete também para você responder. Até as duas. Qual o seu nome?
1: Sou Valdemir, sou motorista de aplicativo, tô aqui na luta.
0: E aí?
1: Estou curtindo a Clube FM aqui.
0: Legal, rapaz.
1: E eu queria participar da enquete aí.
0: Beleza.
1: Assim,
0: aí.
1: É uma falta de respeito, né? Você carregar.
0: Você acha que é?
1: Pessoas estranhas no seu carro, né? Por ser casado, né?
0: Certo.
1: E. Só se for um caso de emergência mesmo, aí sim pode levar, mas.
0: Entendi.
1: Nesse caso, eu não carrego também, não. Sou
0: tá
1: casado
0: bom.
1: Também, entendeu? E eu não levaria também, não.
0: Certo.
1: É muita falta de respeito com a companheira, com o companheiro. É difícil, né? Mas tranquilo.
0: Obrigado, viu, pela sua participação, pela sua audiência, pelo seu comentário aqui na Clube. Alô, Bira! Bom dia! Alô, Wesley! Trabalhando aí no Posto 5 Estrelas. Obrigado, Wesley e o Bira! Valeu, Posto 5 Estrelas, com a gente. Bom demais. Aqui você ouve as mais lindas canções nacionais e internacionais. Continue também seguindo a Clube no Instagram, @ Clube FM Brasil, tá? Aproveita, vai no site da Clube também, clube.fm. Paralamas, na Clube.

0: A sua Clube toca pra você as melhores aqui no Por Amor. Home, Michael Bublé. A Clube continua tocando sempre o que você gosta de ouvir 24 horas por dia. E segue o Por Amor até as duas a madrugada viva, nesse clima especial também de muita saudade e recordação, a sua participação também e os melhores prêmios. Falando em prêmios, já já você ganha convites para o cinema, é o combo, viu? Convites para o cinema, pipoca e refri. Boa sorte para você. Dete de Sobradinho, sobre a perguntinha, gravou áudio. Comenta aí, vai.
1: Qual é o problema de dar carona, gente, pra colega?
0: Isso.
1: Quer seja de trabalho.
0: É algum problema, sim ou não?
1: Enfim. Existe a carona, né? Solidária, carona compartilhada.
0: Ah,
1: e
0: é?
1: De boa. É como o colega falou aí. Quem
0: certo.
1: Olha com maus olhos, com maldade, é que vê coisas que não existem. Um beijo, meu querido. Aqui é
0: tá bom.
1: Clube, tá na Clube. Tá bom, demais.
0: Obrigado pelo seu carinho o tempo todo aqui na Clube. Você pode escrever também, tá? No WhatsApp da Clube, só fazer como o Henrique Batista, ele escreveu aqui, ó. Sobre a enquete, acho que não vejo problema em dar carona para uma colega ou colega de trabalho, desde que a esposa ou marido tenha confiança um no outro. Obrigado, viu, Henrique Batista, escreveu no WhatsApp da Clube. Escreva você também no 0800-342-1055, escreva a sua cidade, seu nome, grava sua mensagem também com seu nome, a cidade que você gravou e tudo mais, né? Benjamin Orr, Stay the Night na Clube.

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0: E agora convites pro cinema, par de ingressos, mais combo com pipoca e refri. Quem tá ganhando é você, Cíntia Barbosa Moura, de Vicente Pires, final do fone 6707. Cíntia Barbosa Moura, Vicente Pires, final do fone 6707. Cíntia ganhou presente aqui na Clube, tá? Bom demais saber que você tá ganhando o seu prêmio o tempo todo aqui na Clube.
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0: na Clube tá bom demais. A Clube segue ao vivo via satélite para todo o Brasil. Sextou, viu? Sexta-feira, 21 de agosto de 2026. Já tá chegando, né? O fim de semana bom demais. Seja bem-vindo, bem-vinda. Uma e dois. Você participa o tempo todo aqui através do 0800-342-1055. Nesta hora tem máquina automática 3. Passione! Pois é, três corações, hein? Preparar café ficou muito mais fácil, mais praticidade no seu dia a dia. É uma máquina, né? Você pode fazer também cappuccino, você faz até chá nessa máquina aí, três corações, de fazer café também. Beleza? Participe aqui no 0800 da Clube, respondendo também a nossa perguntinha que vai até as duas. E aí? Dar carona para colega de trabalho do mesmo, aliás, sexo oposto. Um exemplo, né? Ele vai dar carona para colega, mas ele é casado. E aí, tem algum problema sim ou não? Ela vai dar carona para ele, mas ela é casada. Tem algum problema sim ou não? E aí, isso é uma simples gentileza ou uma situação que merece cuidado? Merece atenção? E se a outra pessoa souber disso? Você acha que é falta de respeito não comunicar para outra pessoa? Sim ou não? Responde aí. Nessa hora vai ter Natalie Imbruglia, vai ter Guilherme Arantes, Information Society, Mariah Carey, Roxette, Elton John, Capital Inicial, Inexus e muito mais. E você continua curtindo muita música boa e a gente segue viajando no mundo da música. Lewis Capaldi.
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0: Sérgio Clube, Guilherme Arantes, Um Dia, Um Adeus, de 1987. Tema da novela Mandala, você recordou aqui no Som da Clube, do Seu Por Amor, que vai até as duas, tá? Sextou, hein? Que legal ter a sua companhia em plena sexta-feira, começando mais um dia no Som da Clube, hein? Bom demais! Responda a nossa perguntinha sobre dar carona. E aí, a pessoa casada pode dar carona pro colega ou pra amiga ou pro amigo? Sim ou não? Comenta aí, vai, ouvinte clube.
1: E respondendo a enquete de hoje, esse negócio de homem dar carona pra colega de trabalho,
0: Colo,
1: os dois sozinhos dentro do carro, não combina não.
0: Não combina?
1: Se for num relacionamento, a outra pessoa não ia gostar que eu fizesse o mesmo.
0: Certo.
1: Então não tem nada a ver isso aí. Desejo uma ótima noite pra todo mundo. Aqui é a Magda Vieira, fala aqui de Santa Maria. E aqui é clube, tá na clube? Tá bom demais.
0: Obrigado, Magda, sempre com a gente também, respondendo aqui as nossas perguntinhas. Fique à vontade para responder aqui, tá? Bom dia para André Ribeiro, Ceilândia, tá com a gente também. 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Information Society. Repetition.

0: Tá na Clube, tá bom demais. É Elton John, Sacrifice. Aqui na sexta-feira da sua Clube. Sextou, viu, gente? Já, já. Mais um fim de semana bom demais, hein? Batendo aí, ó, na porta da sua casa. Pra você ganhar um montão de presentes, participar junto com a gente aqui o tempo todo. Ouvir muita música boa também. Falando em presente, já, já tem a máquina automática 3 corações. Passione, maravilhosa. Café e tudo mais nessa máquina, viu? Boa sorte pra você. Grava o seu áudio respondendo a nossa perguntinha. Qual o seu nome?
1: É o Elenilson de São Fidélis.
0: E aí?
1: Eu sou a favor da carona pessoa casada, sim.
0: Ah, é?
1: Entre aquelas duas pessoas tendo respeito.
0: Certo.
1: O resto é resto, entendeu? Uhum. O que manda é o momento ali na hora. É a carona e o respeito. E acabou.
0: Da carona pode então, né? Obrigado, viu? Elenilson, junto com a gente no Som da Clube. O Brasil inteiro grava áudio, escreve aqui pro WhatsApp da Clube também, que é o 0800-342-1055. Valeu pela sua companhia, pela sua audiência no Som da Clube. Chegando agora, esse clássico nacional, Capital Inicial, Primeiros Erros. Gosta dessa? É boa demais. No Som da Clube.

0: Rock, a Clube, a rádio oficial da música boa, Beautiful Girl, In Excess, aqui no Puro Amor da Sua Clube. E dentro de instantes, já já o seu prêmio aqui na Clube, tá? Daqui a pouquinho, já já você leva a máquina automática 3 Corações Passione para fazer aquele café. Ficou muito mais fácil, tá? Continue participando o tempo todo, gravando o seu áudio também. Bom dia para você, qual o seu nome?
1: Aqui é Zezé de Jaboticabal. Oi. Aqui no centro de Jaboticabal.
0: Olha que legal.
1: Gente, sobre a enquete,
0: que você acha?
1: Não tem nada demais. Pode dar carona para mulher, para homem, não tem importância.
0: Certo.
1: Gente, se a pessoa ama você de verdade, jamais vai te trair.
0: Oh.
1: Um beijo para vocês. Tá na Clube, tá bom demais.
0: Gostei, viu, Zezé? Beijo para você, bom dia, ótima sexta-feira. Cyndi Lauper.

0: Excesso Clube, Caetano Veloso, Sozinho.
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0: E agora o seu presente aqui, você que participa o tempo todo junto com a gente na Clube. Fica na Clube aí, tá? A Madrugada Viva tá chegando. E quem tá levando essa máquina automática Três Corações Passione pra fazer aquele café, vai fazer chá também, vai fazer cappuccino e muito mais. Quem tá ganhando é você, Murilo Teixeira Rezende, do Itapuã, final do fone 8079. Murilo Teixeira Rezende, do Itapuã, final do fone 8079. Ganhou a máquina automática Três Corações Passione. Aproveite a sua sexta-feira aqui na Clube, tá? Até aqui esteve o Ramuzito, foi muito legal ter você aqui. Na sequência, o André te faz companhia com essas músicas inesquecíveis, a enquete, os prêmios que você tanto gosta de ganhar. E a gente se fala às 10 da noite no Love Songs da Clube. Aproveite a sua sexta-feira, que só tá começando, hein? Duran Duran, chegando. Matter of Feeling, na Clube.

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3: Ah, que delícia, chegou o fim de semana, chegou a sexta-feira, bora curtir, aproveitar. Muita gente vai descansar no fim de semana, né? Afinal, a gente não é de ferro e a gente aproveita pra curtir um pouquinho também, né? Afinal de contas, trabalhamos a semana inteira e o fim de semana é pra gente curtir e aproveitar bastante. Eu sou o André, te faço companhia nas próximas horas. Estamos na Clube, ao vivo para todo o Brasil e caminhando também já pros últimos dias do mês de agosto. Gente, como passa rápido, né? Estamos no dia 21 de agosto. E esse mês, né? Seja um mês abençoado aí na sua vida. Continue sendo, né? Esse restinho de mês, muitas coisas boas ainda vão acontecer, com certeza. E por aqui tem aquele bate-papo gostoso. Nós vamos falar a respeito de duas coisas importantes hoje em dia, né? A beleza e o dinheiro. Gente, o dinheiro pode abrir muitas portas, né? Mas será que ele consegue abrir também o coração de alguém? O que você acha? E por outro lado, será que ter um bom caráter e uma personalidade incrível, você acha que ainda é suficiente para conquistar alguém nos dias de hoje? A pergunta é o seguinte, divide opiniões e eu quero saber qual é a sua opinião. Beleza interior ainda conquista alguém, a pessoa ser bonita por dentro ou hoje em dia o dinheiro fala mais alto? Qual é a sua opinião? A beleza interior ainda conquista ou o dinheiro fala mais alto que a beleza interior? O que você acha? Qual é a sua opinião? No final dessa hora tem a panela elétrica de arroz Mondial. Então manda sua mensagem 0800 342 1055 para a gente começar. Tem Ellie Goulding. Bom dia!

0: bom demais. Justin Bieber, Love Yourself. Pra você, um ótimo dia.
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0: Relembrando as melhores internacionais, nacionais aqui na Clube. Aquela viagem no tempo do jeito que a gente gosta. E eu gosto também de receber você por aqui. Manda sua mensagem. O nosso WhatsApp para todo o Brasil é o 0800-342-1055. 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E aí, você tá querendo esse presente? No final da hora, eu posso mandar ele pra você. Então, manda sua mensagem e já aproveita também pra responder a nossa pergunta de hoje. O nosso bate-papo é o seguinte. Beleza interior. A pessoa ser bonita por dentro. Ainda conquista alguém? O que você acha? Ou... quem tem grana acaba conquistando mais, hein? Qual é a sua opinião? O que você acha? O que você pensa? Você acha que o dinheiro hoje, né, ela conquista mais as pessoas do que uma pessoa boa, do que uma pessoa legal, né? Uma pessoa gente fina? O que você acha? Conta aí pra gente, grava seu áudio, manda pra clube. Sobradinho, bom dia pro Josimar, pra Daiane, também pro Cauã. Valparaíso, tá o Edson, a Rosilene e a Jennifer. E você, onde você está ouvindo a clube? Já aproveita também, corre mandar sua mensagem. Bom dia!
2: Bom dia, bom dia, bom dia! Aqui é o Jacó Frazão, mandando a sua enquete aí. O que vale hoje é o dinheiro.
0: Ah, é?
2: Trabalhar, guardar dinheiro. Eita. É o que vale. Coloca na sua emoção aí. Valeu, obrigado aqui. Valparaíso, sempre ligado na clube.
0: Valeu, Jacó. Chegando na clube, Ana Carolina, encostar na tua. Bom dia.

0: Clube, tá bom demais. A rádio oficial da música boa, Mr. Mr. Brooke Williams. Pra você um ótimo dia, excelente fim de semana. Vamos falar de futebol. E o Corinthians está classificado para as quartas de final da Libertadores. O Timão superou a desvantagem numérica causada pela expulsão de Ranieri e venceu o Rosário Central por 1-0 na Neoquímica Arena. Após um empate sem gols no jogo de ida na Argentina, Breno Bidon marcou o gol da vitória com assistência de Memphis Depay. O adversário do Corinthians na próxima fase será o argentino Estudiantes. E a LDU venceu o Mirassol nos pênaltis, hein? Após empatar em 0-0 no tempo normal em Quito, no Equador, pelo jogo de volta das oitavas de final da Libertadores. Com o resultado, a LDU se classificou para as quartas e enfrentará o Palmeiras. E o Santos está nas quartas de final da Copa Sul-Americana. O Peixe empatou em 0-0 com o Macará no Equador e confirmou a classificação após vencer o jogo de ida por 2-1 na Vila. O Peixe tem como adversário na próxima fase o Atlético Mineiro, que eliminou o Red Bull Bragantino. Outras informações também no site da Clube, clube.fm.
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0: Um ótimo dia pra você que tá aí ouvindo, curtindo a Clube, começando com a gente, né? Tá no seu trabalho, levando a Clube de carona, né? Você que tá em casa de boa, seja muito bem-vindo por aqui. No CIA tá o nosso amigo JC, Valparaíso, Anete, Campo Limpo. Oi, Patrícia, bom dia pra você. Coucos, Bahia, o Elisney. E você, onde você está ouvindo a Clube, já aproveita, manda sua mensagem pra gente. Você sabe que a Clube ama, adora te presentear. No finalzinho dessa hora, tem aquela panela elétrica de arroz Mondial com capacidade para 10 xícaras. 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E aí, você tá querendo? Então manda sua mensagem. Beleza interior ainda conquista alguém? Ou hoje em dia o que fala mais alto é o dinheiro? O que, que você acha? Bom dia!
2: Bom dia, bom dia, bom dia! Aqui é o Jacó Frazão, fazendo a sua enquete aí. O que vale hoje é o dinheiro.
0: É o dinheiro.
2: Tem que trabalhar, trabalhar, trabalhar, guardar dinheiro, que é o que vale. Joga na sua emoção aí. Valeu, obrigado aqui. Bom paraíso.
0: Sempre. Valeu.
2: Obrigado na Clube.
0: Abraço, Jacó.

0: mais What's Link, What's Love. Pra você um ótimo dia, excelente sexta-feira, final de semana, né?
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0: E fim de semana na clube é bom demais. E bom demais também é receber você por aqui através do 0800-342-1055. Já mandou sua mensagem? Ainda não? Então manda, hein? Tá chegando a hora, já já tem aquela panela elétrica de arroz Mondial, presente da clube pra você. Quem tá ouvindo, curtindo a clube, Santa Maria, tá o Jonatas, a Patrícia e também a Bruna. Vicente Pires, bom dia pro Douglas. O Naí, tá o José Omar curtindo a clube, levando a gente de carona. Obrigado pelo carinho. Paraisópolis, o Reginaldo, a Neide e também a Thalita. E eu quero saber de você o seguinte: hoje em dia, o que você acha? O que vale mais, né? A beleza interior, né? A pessoa ser boa, ser honesta, ter um bom caráter, ou a pessoa que tem dinheiro, ela acaba conquistando mais? O que você acha? A grana fala mais alto ou a beleza interior ainda conquista mais as pessoas? Qual é a sua opinião, hein? Grava seu áudio, manda aí pra clube, tô esperando você por aqui. Ô Amanda, e você, menina, o que você acha? Conta aí pra gente.
2: Estamos vivendo uma era que não dá pra entender. Se você tem dinheiro, você é uma pessoa. Quando você não tem, você é outra. Mas não adianta nada você ter dinheiro e ser a pessoa mais linda desse universo, então, sendo que você não tem caráter. Eu ainda bato nessa tecla. A beleza interior, ela comanda muito. O caráter da pessoa. Enfim, uma ótima madrugada aí. Muito bom dia, pessoal. Amanda Ribeiro, tá na clube, tá bom demais.
0: Valeu, Amanda. Beijo pra você.

0: tá bom demais. Roxette, listen to your heart. Bora saber quem tá levando a panela elétrica de arroz mundial.
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0: E presentão incrível, quem se deu bem demais na Clube é a Maristela Alves dos Reis, Valparaíso de Goiás. Final do telefone da Maristela Sortuda é o 1880. Maristela, começou o fim de semana com muita sorte, parabéns.
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3: Fergie, Big Girls Don't Cry.

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muito bom e aqui na Clube é bom demais. Chega junto, participa com a gente, manda sua mensagem. Eu sou o André, sigo com você aqui na Clube, estamos ao vivo para todo o Brasil. Você participa com a gente, manda sua mensagem, já vai dizendo onde você está ouvindo a Clube, tá no seu trabalho, tá no ralo aí, né? Mais um plantão, você que leva a Clube de carona no tapetão preto, obrigado pelo carinho. Muita gente em casa também de boa, só relaxando, né? E ouvindo as melhores músicas, você que já tá levantando, já se preparando para mais um dia, para mais um fim de semana, que seja um dia incrível aí na sua vida também. 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E hoje a nossa conversa é a respeito de beleza interior e dinheiro, né? O que vale mais para você? O que conquista mais uma pessoa hoje em dia? Aquela pessoa que tem caráter, aquela pessoa boa, aquela pessoa honesta ou quem tem mais dinheiro? O dinheiro fala mais alto do que o caráter, né? A beleza interior de alguém. O que você acha? Qual é a sua opinião? Na Clube, Take That, Back for Good. Bom dia, bom fim de semana.

0: essa corrida, que vai ser muito legal, divertida, muita alegria, vai ser bacana demais. Você vai divertir muito com seu filho e, claro, vai incentivar ele a fazer esporte, que é muito bom, né? Então participa que já tem inscrição, tá bom? 0800-342-1055, já manda sua mensagem e boa sorte pra você. Itapuã Parque, quem tá ligadinha é a G e também o Rodrigo. Valeu, obrigado pelo carinho de vocês. Uma ótima sexta-feira. Três corações, tá, Marcinha? Oi, Marcinha. Beijo pra você, obrigado pela mensagem, viu? Paraisópolis, o Altair. E você, onde você está começando o dia com a gente? Já aproveita, manda sua mensagem também. Quero saber a sua opinião. Beleza interior, você acha que ainda conquista alguém? A pessoa ser boa, ser legal, ser gentil, ser honesta, ter caráter? Ou hoje em dia, o que fala mais alto é o dinheiro? Não importa muito que a pessoa é por dentro. Tendo dinheiro, a pessoa sai conquistando todo mundo. O que você acha? Conta aí pra gente. Bom dia.
1: Bom dia, Andrezão. Aqui é o Newton Dourado aqui do PSU. E nesse exato momento eu estou na Asa Norte. Meu amigão, o caráter hoje ainda conquista algumas pessoas,
0: ah,
1: viu?
0: É?
1: Mas o dinheiro fala muito mais alto. Beleza, meu amigão?
0: Valeu.

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0: E tá bom demais, a rádio oficial da música boa, Alphaville Forever Young. Essa é clássica demais, né? E a gente começa o dia assim na clube, com música boa, com presentes no final da hora e tem informações. E o Botafogo, hein? Bem que lutou, tentou e criou boas chances, tendo até gol anulado, mas venceu o Cienciano por apenas 1-0 no Nilton Santos, no Rio de Janeiro. E acabou eliminado, né, nas oitavas de final da Sul-Americana, já que tinha sido goleado por 6-1 na partida de ida. De virada, o Vasco da Gama, do meu amigo Vanderlei, do Vascão, goleou o Olímpia por 4-1 no estádio Defensor del Chaco e se classificou para as quartas de final da Copa Sul-Americana pela primeira vez desde 2007, há quase 20 anos. Após o empate em 0-0 na ida em São Januário, a classificação do Gigante da Colina veio graças aos gols de Thiago Mendes, David, Adson e Spinelli, dois em cada tempo. Nosso amigo Ramon também tá feliz da vida, né? Vascaíno hoje. Mais informações também no Instagram da Clube, @clubefmbrasil. Se você ainda não tá seguindo a gente, tá perdendo, né? Vai lá dar aquela seguidinha básica.
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0: Um ótimo dia pra você, ouvindo, curtindo a Clube. Recanto das Emas, bom dia pro Maicon, pra Silvana, pra Kelly, São Sebastião, tá o Gilmar, a Célia e também a Nayara. E você, onde está ouvindo a Clube? Já manda sua mensagem aí também. Eu quero saber, na sua opinião, caráter conquista, mas dinheiro impressiona, né? Qual dos dois você acha que pesa mais na hora de conquistar alguém? É você ser uma pessoa boa, de caráter, honesta? Ou se você tiver dinheiro, nada disso vale, hein? O que você acha? Qual é a sua opinião? Ô Ellen, o que você acha, menina? Conta aí pra gente.
2: Deveria não ser o dinheiro, sim, e nem a beleza pra se, sim, colocar em mesa, né? Deveria, mas, ser a beleza interior, mas, que é a que fica, né? Porque corpo físico acaba e dinheiro a gente não leva pro caixão. Mas sim a sabedoria. Só que hoje os tempos estão mudados.
0: Sim.
2: Hoje é a beleza que tá comandando junto com o dinheiro. Tá na clube? Tá bom demais.
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0: Clube Poyang, every time you go away. Pra você um ótimo dia, ouvindo, curtindo a Clube, é fim de semana.
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0: E fim de semana na Clube é daquele jeito, né? Cheio de músicas boas pra você curtir, tem a sua participação aqui na Clube, valendo presentes, né? No finalzinho dessa hora, tá valendo aquela inscrição pra Baratinha 2026. A Clube vai levar o seu pequeno atleta, né, pra essa corrida cheia de alegria, cheia de diversão. Vai ser um momento inesquecível pra vocês, com certeza, tá bom? Então manda sua mensagem no 0800-342-1055. Hoje nós estamos conversando e falando a respeito de caráter e de grana, de dinheiro, né? A beleza interior, você acha que vale mais que o dinheiro ou o dinheiro vale mais que a beleza interior hoje em dia? Qual é a sua opinião a respeito? Grava seu áudio, manda pra Clube. Eu quero saber também onde você está ouvindo a gente, tá bom? Manda aí a sua mensagem. Bom dia.
2: Bom dia, André. Aqui é o Wanderlei do Guará. Com certeza, o dinheiro fala mais alto.
0: Ah, é, rapaz?
2: André, me bota no sorteio aí, André.
0: Opa, deixa
2: tá
0: comigo.
2: Clube? Tá bom demais. Sextou, hein, André? Sextou.
0: Ô, coisa boa.

0: bom demais, que é o Smith na Clube.
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0: Era uma vez e chegou a hora, hein?
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0: Inscrição para Marotinha 2026. Seu pequeno vai se divertir e você vai ter momentos inesquecíveis também com ele, viu? Quem tá levando esse presente é a Lucineide Rodrigues Lima, Ceilândia. Final do telefone da Lucineide é o 3441. Lucineide, parabéns!
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Olha o fim de semana aí, estamos na sexta-feira, seja muito bem-vindo à sexta-feira, sua linda, a gente gosta, a gente ama, finalzão de semana sempre é bom demais aqui na Clube. Eu sou o André, tô junto com você, ao vivo para todo o Brasil, e a gente começa muito bem o nosso dia, sempre com muita música legal, aquela viagem no tempo, do jeito que a gente gosta, relembrando grandes clássicos, né, temas de filmes, de séries, de novelas, e tem você por aqui também que a gente ama demais, através do 0800-342-1055. Você sabe que a Clube ama, adora te presentear. E no final dessa hora, gente, tem o kit Super Frango e boa! 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Que delícia, né? Olha só, nesse kit vem aquele filezinho de coxa temperado, salsicha, manteiga, tem requeijão, chicken de bacon, linguiça de frango, aquele pãozinho de alho sensacional, calabresa, peito de frango defumado e aquela mortadelinha deliciosa também. E aí, você tá querendo? Então manda sua mensagem. Eu tô querendo saber também o seguinte, na sua opinião, beleza interior conquista alguém? Ou hoje em dia, dinheiro fala mais alto? O que você acha, pessoa? Ter caráter, ser honesta, ser gentil, ser gente boa, hein? Conquista ainda ou a grana que manda? Conta aí. Tony Braxton, na Clube!

0: Dois Commodores, Easy, pra você um ótimo dia, excelente fim de semana, bom demais ter você aqui na Clube.
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0: Núcleo Bandeirante, bom dia pro Sérgio, começando o dia com a gente, Riacho Fundo, tem a Maria de Castro, Penorte, Dal Franklin, Curitiba, Denise, bom dia. Machado, tá Rô, levantando agora, preparando aquele cafezinho, né Rô? Obrigado pelo carinho sempre. Manda sua mensagem pra gente também no 0800-342-1055, é o nosso WhatsApp pra todo o Brasil. Já já no finalzinho dessa hora, olha que presente legal, hein? Tem o kit Super Frango e Boa, que é delicioso. Esse kit ajuda no lanche da criançada, ajuda também no churrasquinho do fim de semana. E o nosso bate-papo, a nossa conversa de hoje é a seguinte: beleza interior. Você acha que ainda conquista alguém? A pessoa ser boa, ser honesta, ser uma pessoa gentil, né? Uma pessoa que agrada, que é agradável? Ou você acha que hoje em dia nada disso tá valendo? O que vale mesmo é a pessoa ter dinheiro. Quem tem dinheiro conquista todo mundo. O que você acha? Qual é a sua opinião? Oi, Lailane, bom dia!
2: Oi, André, bom dia! Um ótimo final de semana pra você.
0: Valeu.
2: Beleza, hoje conta muito. E dinheiro, então, conta mais ainda. Então, gentileza, ser legal, hoje em dia não tá contando nada.
0: Ah,
2: infelizmente,
0: é?
2: Os valores mudaram.
0: Valeu, beijo pra você!

0: Nelly Dilema. Pra você, um ótimo dia ouvindo, curtindo a Clube. Sempre muito bom ter você por aqui, viu? Gente, os Correios abriram um novo plano de desligamento voluntário, que prevê um incentivo financeiro para quem quiser sair da empresa. As inscrições para o programa já começaram e vão até o dia 30 de setembro. A adesão é voluntária. De janeiro a setembro do ano passado, o prejuízo nos Correios foi de 6 bilhões. No primeiro trimestre de 2026, os Correios registraram um prejuízo de 3 bilhões e 100 milhões de reais. Outras informações no site da Clube, clube.fm.
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0: Aproveita para você mandar sua mensagem pra gente também. Quem tá ouvindo, curtindo a Clube nesse comecinho de fim de semana, São Sebastião, Taujumar, a Célia e a Nayara, Cidade Ocidental, Ronaldo, a Vera, também o Gabriel, o Naí, bom dia pro Valdir, pra Marlene e também pra Camila. Daqui a pouquinho tem o kit Super Frango e Boa Delicioso. E aí, você tá querendo? Então manda sua mensagem. E eu quero saber de você o seguinte: beleza interior ainda conquista alguém, né? Pessoa ser boa, ser honesta, ter um bom caráter. Você acha que isso ainda conquista as pessoas? Ou, hoje em dia, quem tem dinheiro conquista todo mundo? O que que você acha? Qual é a sua opinião? Diz aí, Franklin.
2: E meu amigo Andrezão, eu acho que a grana fala mais alto, viu? Hoje em dia, o mundo tá muito voltado pra grana, Andrezão.
0: Ah, é,
2: se
0: rapaz?
2: Se tiver grana, tem poder, tem beleza, tem tudo, viu? Tem o mundo aos pés. Infelizmente, hoje, o que manda é a grana, Andrezão. Tá na Clube, tá bom demais. Aqui é Clube.
0: Valeu, Franklin. Você acha que o amor de verdade ou vida confortável? O que conquista mais uma pessoa hoje em dia? Tem uma pessoa ali do lado que ama mesmo, é uma pessoa de caráter, ou a pessoa tem aquela vida mais tranquila, mais sossegada, sem se preocupar com grana? Beleza interior conquista ou a grana conquista mais? Diz aí pra gente, manda sua mensagem na Clube. Adrian Gervitz, Classic.

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1: Shania Twain. 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

0: Nada clube, tá bom demais. Janeth Ren, Friends Momentum. Pra você, um excelente dia. Tá levantando, curtindo a clube, preparando aquele café. Seja muito bem-vindo por aqui, viu?
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0: 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Pra você garantir aquele lanchinho legal da criançada no finalzão de semana. Também ajuda no churrasquinho. Nesse kit vai filé de coxas temperadas, salsicha, manteiga, requeijão, chicken de bacon, linguiça de frango, aquele pãozinho de alho, calabresa, peito de frango defumado, mortadela. É sensacional. E aí, você tá querendo? Ah, né? Então manda sua mensagem pra Clube Estrutural. Bom dia pro Claudinei, pra Márcia, também pra Sabrina Gama. Quem tá por lá é o Roberto Aparecida e também o Júnior em Barretos, no trabalho, no rala, ouvindo a gente. O nosso amigo Paulo Contelli. E você, onde está ouvindo a Clube? Ainda não mandou sua mensagem? Meu, manda aí, vai. Tô te esperando. 0800-342-1055 é o WhatsApp da Clube para todo o Brasil. E eu quero saber se você acha que a beleza interior ainda conquista as pessoas. Aquela pessoa boa, legal, bacana, honesta, ainda conquista, ou quem tem dinheiro conquista todo mundo. É mais fácil quando tem dinheiro no bolso conquistar as pessoas. O que, que você acha, hein? Qual é a sua opinião? Ô, Valdinei, diz aí pra gente. Bom dia.
2: Bom dia a todos. Bom dia, Andrezão. Então, eu acho que hoje tá difícil, viu?
0: Tá, né?
2: Pessoa hoje vê se a pessoa tem um bom emprego, dinheiro, carro. Não olha muito esse negócio de beleza interior, não. Tá difícil hoje. Tá na clube? Tá bom demais.
0: Valeu, grande abraço pra você.

0: Oficial da Música Boa, Sixpence and the Richer, Kiss Me, chegou a hora de se dar bem.
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0: Os melhores presentes para você começar muito bem o seu dia, seu fim de semana. Kit Super Frango e Boa, delicioso, hein? Tá saindo para o Franklin Cleibe Silva, Ceilândia. Final do telefone do Franklin é o 0247. Ô Franklin, se deu muito bem, hein? Parabéns!
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sexta-feira. Que coisa melhor que desejar um bom dia numa sexta-feira? Que seja uma sexta-feira, ó, abençoada, cheia de coisas boas na sua vida. Eu sou o André, tô na área, sigo com você até às seis, nesse comecinho de fim de semana. Seja muito bem-vindo aqui na Clube, você que tá levantando, já preparando aquele cafezinho gostoso, né? Pra dar aquela energia aqui na Clube, deixa com a gente, tá? Sempre tem muita música boa pra gente curtir, relembrar aquela viagem no tempo do jeito que você gosta. Começa o dia sempre muito bem informado, tem presente no final da hora, claro que tem. E tem você por aqui também, através do 0800-342-1055, melhor ouvinte do mundo, sempre é muito bom te receber por aqui.

interior ainda conquista alguém, aquela pessoa ser gentil, a pessoa ser honesta, verdadeira, ser uma pessoa legal. Você acha que isso ainda conquista alguém? Ou a pessoa que tem grana, tem dinheiro, conquista muito mais? O que, que você acha? Qual é a sua opinião? Grava seu áudio aí, manda pra clube, compartilha com a gente o que, que você pensa, tá bom? Quero saber, você acha que a beleza interior ainda fala mais alto ou é a grana que tem falado mais alto ultimamente? No finalzinho dessa hora tem ventilador Mondial, é aquele com repelente. Além de refrescar o ambiente, meu amigo, vai afastar os mosquitos também, ó. A Clube é uma mãe pra você, tá querendo? Então manda sua mensagem aí. Aquela viagem no tempo, 1988, a gente volta pra relembrar a Stay Round Rose. Bom dia!

0: Ouvir tá bom demais, Mariah Carey, I'll Be There, recordando, matando saudades, ouvindo música boa. Aqui na Clube você começa o dia assim, ó, com músicas e informações também. 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Uma portaria divulgada em edição extra do Diário Oficial da União ampliou de 150 mil para 200 mil o valor máximo dos carros que podem ser financiados pelo programa Move Brasil, voltado a motoristas de aplicativo e taxistas. A medida também incluiu novos tipos de veículos híbridos entre os elegíveis. A mudança ocorre após o governo reconhecer que a adesão ao programa está abaixo do esperado. 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Se você ainda não está seguindo a gente, vai lá seguir. Tem notícias dos famosos, empregos, concursos e as nossas promoções por lá também. Samambaia Norte, bom dia para Raquel. Santa Maria, Tal Gessé, levando a Clube de carona. Valparaíso, Alessandro. Campanha, o Daniel. Varginha, nosso amigo Valdinei. Bragantina, oi Ana, beijo pra você, obrigado pelo carinho e pela mensagem. Eu quero saber o seguinte: beleza interior ainda conquista alguém? Aquela pessoa legal, aquela pessoa que é gentil, né? Honesta, verdadeira. Você acha que isso ainda conquista alguém? Ou quem tem grana, tem dinheiro, conquista mais? O dinheiro fala mais alto. O que você acha? Conta aí pra gente, manda sua mensagem. Já já tem um ventilador Mondial com repelente. Ô Zé do Milho, e você, rapaz, o que você acha?
1: Ô André, eu acho que hoje eu acho que ainda tem sim, cara, a beleza interior, eu acho que ainda conquista mais, porque a pessoa com dinheiro, ela é uma pessoa vazia, André, ela pode ser rica daquilo que o dinheiro compra, mas não é rica do caráter, não é rica da decência, então eu acho que a beleza interior ainda vale bastante. Beleza, André? Estamos por cá, curtindo o Barretão, primeira noite de festa. Vamos que vamos, André!
0: Valeu, grande abraço!

0: Cultura Clube, tá bom demais. A rádio oficial da música boa, Kelly Clarkson. Because of You, pra você um ótimo dia, excelente fim de semana. Braslândia, quem tá curtindo é o Márcio, a Luciene e também a Beatriz. Riacho Fundo, Robson, a Elaine, também a Gisele, Águas Claras, o meu xará, o André, a Fátima e a Larissa. Blumenau, bom dia pro Paulo, pra Sônia e pra Gabriele também. Pra você, um excelente fim de semana, curta bastante.
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0: Clube tá bom demais. Alex Warren, Ordinary. Tema do filme, Uma Segunda Chance. Pra você, um ótimo dia, excelente fim de semana.
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0: Vamos falar da Mega Sena, gente. Pois é, ninguém acertou as 6 dezenas da Mega. E o prêmio acumulou de novo, 58 milhões de reais. As dezenas sorteadas foram 4, 18, 22, 26, 31 e 58. 64 apostas. Acertaram 5 dezenas e vão receber um pouco mais de 33 mil reais cada. Já com 4 acertos, 4.395 apostas vão receber 782 reais cada uma. O próximo sorteio da Mega Sena será no domingo. Outras informações também no site da Clube, clube.fm. Lá tem as nossas promoções para você participar, você pode ver, você pode ouvir a Clube. O nosso site é bem legal, com certeza você vai gostar. Para você que tá levantando agora, colocando o pezinho para fora da cama, dando aquela despreguiçadinha, né? Preparando aquele cafezinho. Tem gente que prepara aquele mate gostoso, aquele cappuccino, gente, que delícia, né? Sol Nascente, quem tá curtindo é a Marta, Península Norte, o Nunes, Luziane, o Deus Ivan, levando a Clube de Carona, Valparaíso, Washington, Monteiro, Antônio. E você, tá acordando onde? Já aproveita, manda sua mensagem pra gente também. Daqui a pouquinho, no finalzinho da hora que tá chegando, tem um ventilador Mondial com repelente, tá bom? 0800-342-1055. Beleza interior. Você acha que a beleza interior ainda conquista alguém? Alguém, né? A pessoa ser boa, ser legal, ser uma pessoa gentil, com caráter, ou hoje em dia a grana fala mais alto, quem tem dinheiro conquista todo mundo. Ô Raquel, o que você acha? Conta aí pra gente.
2: Olha, André, nos dias de hoje, sinceramente, o dinheiro tá falando mais,
0: né? Ah, é?
2: Ele que tem mais grana
0: já
2: é que realmente é o bonito na história. Tá na Clube, tá bom demais. Beijos.

0: Cara, clube tá bom demais. Rita Lee, desculpe, Aue. Chegou aquela hora que a gente gosta, né?
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0: 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Quem tá levando esse presente da clube é o Gerson Pereira da Silva. Taguatinga. Final do telefone do Gerson é o 6293. Pra você, um excelente fim de semana. Curta, aproveite bastante e sempre aqui na clube, tá bom? Se for beber, ó, com moderação. Valeu, bom fim de semana!
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0: Muito bom dia pra você que tá sintonizado aqui na 104.5 na Rádio Oficial da Música Boa, na manhã dessa sexta-feira, dia 21 de agosto de 2026. Sextamos e que alegria começar o dia com a sua companhia mais uma vez aqui na Clube FM Chapecó. E é por isso que eu, Ana Rodrigues, vou contigo até as 8 da manhã com muita música boa, muita trilha sonora pra embalar sua sexta-feira e você entrar no ritmo do final de semana, encarar o último ou penúltimo leão da semana, né? Se você trabalha amanhã, sabadão, é o penúltimo ainda, mas se você, assim como eu, só trabalha até na sexta, hoje já é o último pra vencer daquele jeito a semana. E olha só, música boa, conversa fiada e informação do que está acontecendo em Chapecó e região, com atualização da previsão do tempo pra você se organizar pro final de semana, não ser pego de surpresa, afinal temos mudança no tempo, né? Friozão tá aí dando as caras e você precisa se preparar. E olha só, pra combinar com a sexta-feira e deixar ela ainda mais doce, ou até mesmo pra você garantir a sobremesa do final de semana, tenho pra você hoje uma torta deliciosa de 1,5 kg da Amora Café, uma torta sensacional pra você se deliciar e adoçar um pouco mais a sua vida. Então, se eu fosse você, não perdia tempo, já mandava mensagem no 3361-3150, de novo, no 3361-3150, que o WhatsApp da Clube FM Chapecó já está disponível e eu, Ana, estou por lá te esperando, porque hoje quero saber de você uma coisa: qual foi o maior luxo que você se permitiu na vida? Foi uma viagem? Foi uma comida? Foi alguma roupa? Qual foi o maior luxo? Me conta lá no WhatsApp da Clube e assim você já concorre à torta de 1,5 kg da Amora Café. Mas agora, vamos com eles, né? Henrique e Juliano, vidinha de balada pra começar a sexta-feira daquele jeito pra você que chega um excelente dia.
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que sextou e é claro que a Clube FM Chapecó 104.5 tá contigo nessa, na manhã dessa sexta-feira, dia 21 de agosto de 2026. Pra você que chega, pra você que já estava sintonizado, acompanhando muita música boa, até mesmo pra você que acordou agora, ligou o rádio agora, seja muito bem-vindo, que tenhamos uma sexta-feira abençoada, repleta de coisas boas e ainda um pouco mais doce, tá? 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Então, se eu fosse você, não perdia tempo, já mandava mensagem no 3361-3150 e me contava uma coisa: qual foi o maior luxo que você já se permitiu na vida? Foi uma viagem? Foi uma roupa? Foi alguma comida? Algum lugar? Qual foi esse luxo que você se permitiu na vida? Me conta lá e assim você já concorre a essa torta deliciosa da Mora Café.

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13: A tua mãe deve tá ficando louca da cabeça, né? Porque o pai deposita pensão na sexta-feira, homem. E o gole, e as farras do fim de semana. Não, ó, a semana que vem o pai vai ver se vende uns leitão aí pra arrumar o dinheiro pra ter mandado a pensão. Vá tomando suco de rapadura com bolacha aí por enquanto. E se comporta que daí a semana que vem o pai te traz pra cidade pra tu ficar olhando os outros tomar sorvete e chupar picolé. Tá bom?
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8: No nosso Clube Bom Dia, pra você que chega agora, seja muito bem-vindo ao nosso Bom Dia Clube da manhã dessa sexta-feira, dia 21 de agosto de 2026. Que tenhamos um dia abençoado e que a sua sexta-feira seja lindíssima, porque por aqui na 104.5, eu, Ana Rodrigues e todo o time da Clube FM Chapecó vai garantir muita música boa, muita trilha sonora pra embalar a sua sexta-feira, pra você entrar no ritmo do final de semana. Sei que é dia 21, já tá meio apertado da grana, tá meio maleixo. Acho que a semana foi 33 graus na segunda e hoje esse frio do Saci, mas fique tranquilo que a Clube FM Chapecó vai te ajudar aí, ó, pra dar uma animada, pra dar um up nessa sexta-feira. Então, se eu fosse você, já ficava ligado, tá? Porque hoje eu tenho nada mais, nada menos do que uma deliciosa torta de 1,5 kg da Mora Café pra você adoçar a sexta-feira, adoçar o final de semana, garantir o docinho do final de semana. Então, não perde tempo, vem comigo no 3361-3150, manda o seu alô, o seu bom dia e também me conta uma coisa: qual foi o maior luxo que você se permitiu na vida? Foi alguma roupa? Foi alguma comida? Algum restaurante? Alguma viagem? Foi simplesmente o fato de não fazer nada? Qual foi o maior luxo da sua vida? Manda lá pra mim e assim você já está concorrendo.
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8: Mas agora, vamos dar, né? Vamos pro nosso Tititi, porque a gente tem que se atualizar do que tá acontecendo em Chapecó e região. E hoje eu venho te contar uma coisa muito bacana, muito legal. Não sei se vocês estão acompanhando, mas acredito que sim, né? Que está acontecendo o Parajasque. Chapecó está se destacando, a equipe está brilhando. E olha só, a nossa equipe esportiva de vários esportes que temos aqui em Chapecó é de sucesso. E hoje eu venho compartilhar uma coisa muito bacana. O Henrique Gabriel Paz, nadador paralímpico aqui de Chapecó, tem apenas 17 anos e já conquistou mais de 20 medalhas em 3 anos de competição. No recente Match King Paralímpico, que aconteceu em Florianópolis, foram 5 medalhas de ouro e uma de prata. Aí também nos escolares ali de 2025, o atleta também teve destaque com 1 ouro, 2 pratas e 2 bronzes. Henrique começou a nadar aos 4 anos, de 4 na verdade para 5 anos, por recomendação médica e transformou a modalidade, uma recomendação, em um projeto esportivo de vida. Atualmente mantém uma rotina de treinos, academia, acompanhamento nutricional, buscando sempre melhorar os resultados, a sua performance nas águas e também se profissionalizar. O grande sonho é disputar a Paralimpíada e no futuro representar o Brasil numa competição. É que nem eu disse pra vocês, não só o Henrique Gabriel Paz, que é nadador paralímpico aqui de Chapecó, é com apenas 17 anos que já tá brilhando, conquistando grandes pódios, conquistando grandes prêmios e também se destacando no esporte, temos outros grandes nomes aqui do nosso esporte chapecoense que brilham em várias modalidades, inclusive agora no Parajás, que eu estava acompanhando, que o nosso município foi destaque e conquistou até mesmo um troféu, tá? De tão boa que tá as nossas equipes, os nossos atletas que vem treinando, vem se dedicando e vem mostrando mesmo a força esportiva aqui de Chapecó, que não tem limite, não tem idade e que vai brilhar em muitos pódios ainda nessa vida.
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8: outra informação muito legal pra você é a previsão do tempo, né? Pra você se organizar, te preparar pro final de semana, porque começamos a semana lá nos 33 graus, tá? Suando até o fio de cabelo. E a gente vai terminar o quê? Com 30 mil roupa, 10 calça, meia calça, roupa térmica, aquelas roupas peluciadas, pra não passar frio, tá? Porque hoje o dia fica gelado, a máxima na casa dos 16 graus, bastante vento aqui pra nossa região. O dia começou com a garoa, uma chuvinha meio chata, mas não temos previsão de muita chuva para hoje, tá? Aí agora na parte da manhã fica ainda uma boa parte nublado, pode ser que aconteça algumas pancadas fracas de chuva em alguns cantos aqui da nossa região, mas a partir ali da final da manhã, o sol já começa a brilhar, dar as caras e fazer companhia na nossa sexta-feira. Mas não se anime, porque a máxima de hoje é de 16 graus. Amanhã, sabadão, dia 22, a mínima é de 6 e a máxima de 18. Também temos previsão de sol, alguma previsão de vento, tá? Aquele vento bem gelado pra nossa região, mas sem previsão de chuva. No domingão, mínima de 6 e máxima de 18. Também seguimos assim nesse embalo, com bastante sol, bastante vento, aquele vento pra gelar até o pensamento, mas também o solzinho pra brilhar e deixar o inverno, deixar esses dias frios um pouco menos piores, vamos dizer assim. Já na segunda-feira, dia 24, a mínima é de 10 graus. Minto, a mínima é de 6 graus na segunda-feira e a máxima de 19 graus. O sol fica entre nuvens e em alguns momentos do dia fica nublado. Não há previsão de chuva para nossa segunda-feira e muito menos para nossa terça-feira, que tem a mínima de 11 e a máxima de 22 graus, com um dia nublado. E também ali começa a subir um pouco mais a temperatura, podendo chegar na parte de quarta-feira na casa dos 27 até os 30 graus na próxima semana de novo. Mas fique tranquilo que essa previsão do tempo pode atualizar e a gente da Clube FM Chapecó vai seguir te informando da previsão e de muitas outras informações. Mas agora, vamos voltar, né, pra nossa programação, pra você que chega, uma excelente sexta-feira, vamos que vamos! Já brilhou a semana inteira, o que é mais um dia?

0: Opa, bom dia. Bom dia, povo. 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

0: você que tá sintonizado aqui na 104.5, pra você que tá chegando agora e também pra você que já estava acompanhando as melhores trilhas sonoras pra deixar essa sexta-feira, esse dia 21 de agosto de 2026, ainda mais animado, ainda melhor, pra você já acordar naquele ritmo do final de semana e fazer acontecer junto com a gente da Clube FM Chapecó. E olha só, eu, Ana Rodrigues, vou contigo até as 8 da manhã e não estou de mãos abanando, tá? Tenho pra você hoje uma torta deliciosa da Amora Café de 1,5 kg pra você adoçar a sexta, adoçar o final de semana e poder se deliciar com essa torta maravilhosa que eu tenho certeza que você merece esse docinho, merece esse agrado, porque a semana foi intensa e agora tem que relaxar junto com a Clube FM Chapecó.
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0: 3361-3150 é o WhatsApp da Clube. Chega por lá, manda o seu alô, o seu bom dia. E também me conta uma coisa: qual foi o maior luxo que você se permitiu na vida? Foi uma viagem? Foi uma roupa? Uma bolsa? Ou até mesmo um calçado? Foi uma comida? Algum lugar que você foi? Qual foi o maior luxo que você se permitiu na vida? Me conta lá no 3361-3150 e assim você já concorre a essa torta deliciosa da Amora Café. A Agatha já tá chegando por aqui, mandando seu alô, levando a Clube de carona. E com certeza, Ana, meu maior luxo foi fazer uma viagem sozinha e aproveitar sem pensar na fatura do cartão. Me coloque nesse sorteio da torta pra deixar a cesta ainda mais doce. Um beijão pra você e um ótimo dia. Valeu, lindona, tá participando e concorrendo. A Laís também já tá sintonizada, chegando junto. O Adriano também já mandou o seu alô, levando a Clube de carona. Aninha, minha xará, já mandou o seu bom dia. Excelente sexta-feira, beijão, lindona. Tá participando e concorrendo. Bom dia, Ana. Raio de sol, faz uma dança aí para o sol aparecer, Aninha. Me coloque nesse sorteio, sextou. E vamos ganhar esse prêmio hoje. Aninha, me coloque nesse sorteio, que tá difícil. Tá vermelho, vermelho. Vicky, não me deu o primeiro agora, falta você. Ai, ai, ai. Fui para a Argentina e quando eu tava chegando no Chile para... como é que é? Para Fonevaro, voltei. Meu Deus, tá participando e concorrendo. Grande abraço pra você, Rafael. Excelente dia. A Thaís também já tá chegando junto. Bom dia, Aninha. Sextou, me coloque nesse sorteio da torta. E o luxo foi ir ao salão sem medir o preço e pedir para fazer alguns mimos com o décimo. Anos atrás. Boa, lindona. Tá participando e concorrendo. Ai, não tem coisa melhor, né? A Rosilei também já tá sintonizada. Ótima sexta. Que seja um dia abençoado. Beijão pra você. Tá participando. Bom dia, Aninha. Eu me presenteei. Meu luxo foi ter ido numa viagem para Florianópolis com toda a minha família. Me coloque nesse sorteio. Um beijão pra você. Tá participando, Adri. Coisa boa demais, né? Descansou e a família ainda tava junto. Beijão pra você. Mas, gente, chegando. Bom dia.
2: Bom dia. Aqui é a Fábio Marcante. Tá da Cuba, tá bom demais. Sextou.
0: Sextamos, né?
2: Graças a Deus. Que frio.
0: Tá gelada, né, merece, coisa? Né?
2: Já dá pra destampar uma ou tá muito cedo?
0: Acho que espera até umas 8, né? Pra não quebrar o protocolo, Fabi. Beijão pra você, tá participando e concorrendo. É, eu acho que espera até umas 8 da manhã pra ninguém julgar. A Cleonice também tá chegando junto. Excelente sexta-feira para nós, amém. Estou precisando sair da dieta. Quero muito participar do sorteio da torta. Beijão. Tá participando e concorrendo, tá? Vou ficar na torcida por você. Quem sabe hoje a sorte tá contigo. A Márcia também já tá por aqui. Meu maior luxo foi viajar. Ai, que chique. E aproveitar muito. Quero esse sorteio do bolo. Beijão, Márcia. Tá participando e concorrendo. A Adri tá por aqui. Beijão pra você. Oi, beijão. Obrigado pela companhia. Agora eu entendi tua mensagem. Já te respondo ali com calma, tá bom? A Adriela também já mandou o seu alô. Bom dia.
3: Bom dia, bom dia, Ana.
0: Tudo bem?
3: O meu maior luxo aconteceu em 2023. Fui daqui de Chapecó pro Maranhão visitar meus pais. Foi 3 dias pra ir, 3 dias pra voltar. Pegando às 7, parando às 7 da noite. E pra mim foi o meu maior luxo e foi muito gratificante, porque eu pude ver meu pai depois de 3 anos que eu não via ele na época. Foi muito bom. Me coloca no sorteio, porque aqui em cada clube tá bom demais.
0: Beijão, lindona, tá participando e concorrendo, excelente dia. Maria Júlia, bom dia, Ninha. Meu maior luxo foi me presentear com uma viagem de aniversário, que chique. Me coloque nesse sorteio da torta, bom final de semana a todos, beijão. Bom, ótimo final de semana pra você também. Bom dia, Ninha, meu maior luxo foi fazer uma viagem em família, sem me preocupar com os gastos, descanso e também proporcionar momentos marcantes para os meus pequenos. Que legal, Camila! Beijão pra você, tá participando. Mais gente por aqui, bom dia!
1: Fala, Ninha!
0: Tudo bem?
1: Sextou, contigo,
0: Maria. Eita, Glória!
1: O maior luxo que eu já me dei foi fazer uma viagem com a minha família pra Rio de Janeiro, onde a gente foi de avião, a gente foi lá conhecer o Cristo, a gente andou de bondinho, foi lá conhecer o Pão de Açúcar, conheceu Copacabana, conheceu todos os pontos turísticos do Rio de Janeiro. Então, eu acho que uma viagem sempre é um luxo muito necessário, porque são boas lembranças sempre que a gente guarda e bons momentos. Me coloca no sorteio, preciso desse docinho pra adoçar o meu final de semana. Se possível, troca aí um Electro Hits pra nós, né? Porque a tua sequência hoje tá muito boa. Beijo!
0: Um beijo pra você, tá participando e concorrendo, Thaís. Obrigado pela

Atenção você condutora, atenção motorista de aplicativo. Fique ligado aí, ó, Marcos deu o recado, tem um acidente, fica ligadão no trânsito, que hoje tem neblina, o tempo tá preguiçoso, teve até chuva hoje de manhã, então fique ligado, tá? O Marcos já deu o recado. Beijão, Marcos, obrigado pela companhia e muito obrigado também pela sua contribuição. É muito importante pra galera se organizar, até mesmo pra você, condutor, que tava pensando passar naquele trecho, tá bom? Mas agora, vamos de música? Será que tá cedo essa? Será que já pode estampar uma? Ou será que tem que esperar até as 8 mesmo? Bom dia!

0: 3151-3150 é o WhatsApp da Clube FM Chapecó. Não perde tempo, chega por lá, manda sua mensagem, o seu alô. Participa, que hoje tem uma torta deliciosa de 1,5 kg da Amora Café pra você se deliciar no final de semana, garantir a sobremesa do final de semana, inclusive, tá? Então não perde tempo, chega comigo e me conta qual foi o maior luxo da sua vida. O Claudemir do bairro Santa Maria já tá ligadinho, sintonizado aqui na Clube FM Chapecó. Manda no seu alô, me coloque nesse sorteio, tá participando e concorrendo, meu amigo. Grande abraço. A Vanelli também já tá por aqui. Eu me dei de presente uma rasteirinha que namorei anos. Me coloque nesse sorteio e sextou. Com a torta ficaria ainda melhor. Um beijo, Aninha. Um beijão pra você, lindona. Tá participando. O Jair também já tá por aqui. Sextou, Aninha. Bom dia. E sem dúvidas, o maior luxo foi fazer a segunda graduação, porque não custou só dinheiro, não. É, uma graduação custa muita coisa. Saúde mental que o diga. E aproveita que não fomos para o Barretão. Ah, isso aí é um tópico sensível, tá? Porque eu que confesso que eu queria estar em Barretos uma hora dessa, aproveitando. Aí sim, tomando uma gelada às 7h29 da manhã e curtindo, né? Mas Deus me fez bonito e não rico, e é sobre isso. Um beijo, amigo. Obrigado pela sintonia. Gilberto também já tá mandando seu alô lá da BRF, curtindo a Clube. Beijão pra você. A Cris Soares também já tá sintonizada. Vanderlei da Grande EFAP, beijão, meu amigo. Obrigado pela sintonia. A Carlinha, bom dia.
1: Bom dia, Ninha. Eu
0: tudo
1: tô
0: bem?
1: Luxando. Eu mereço.
0: Eu aí, ó.
1: Uma coisa mais extraordinária até agora foi uma viagem pra Europa. Conheci vários países. E agora já tô planejando uma viagem pro Canadá.
0: Abração, que chique! Um beijão pra você, tá participando. A Zilis também já tá sintonizada, mandando o seu alô. Um beijão pra você, excelente dia. Mais gente por aqui, bom dia, Ana. Respondendo a enquete, já me dei um presentão. Foi um aparelho de som da marca Aiva, isso? Mas faz muito tempo, me coloque nesse sorteio, por favor. Mandou a Gilca do bairro Santa Maria. Beijão, minha amiga, tá participando. Gilson da Grande EFAP também já tá sintonizado. Quem mais por aqui? Sextou o luxo que fiz na vida. Até hoje foi ir para Porto de Galinhas e depois ficar um ano pagando. Mas o luxo mesmo vai ser comer esse bolo final de semana. Me coloque nesse sorteio, mandou a Jaqueline do Cristo Rei. Beijão, Jaque, tá participando e concorrendo. A Rafa também já tá sintonizada, chegando junto, mandando seu alô, levando a Clube de carona. Beijão, gatona, excelente sexta. Mais gente por aqui, bom dia, Aninha. Gente, o que foi essa trilha de hoje? Eu tava com sono, mas ouvindo essa trilha sonora, já acordei, meu Deus. Manda um abraço para o financeiro da PU, para a Rafa, isso? Para a rede, para o chefe, sabe que só quero ver a vermelha e como é que é? E a... Agora sim. Calma aí, calma aí. Calma aí, vamos de novo, que agora ela editou a mensagem. Vamos de novo. Financeiro da PU de Guatambu para a Rafa e também para a chefe Fabi. Quero ver a vermelha bater sua trilha. Ai, ai, ai, Regi! A vermelha também toca muita trilha sonora boa quando ela começa com aquelas bandinhas, com aqueles bailão. Ai, ai, ai, dá vontade de arrastar as cadeiras e começar a dançar. A Pamela também já tá sintonizada, chegando junto. O luxo da vida é ter minha casa própria. Nossa, Pamela, agora tu foi gigante. Um beijo pra você. Sirlene também tá por aqui. Meu luxo foi o meu carro, realização de um sonho. Boa, gatona, tá concorrendo. A Thaís tá sintonizada, bom dia.
2: Oi, Ana, bom dia.
0: Tudo bom?
2: Já me dei alguns luxos na vida, mas eu acho que o maior luxo que eu proporcionei não foi pra mim. Meu esposo queria muito um telescópio e aí eu comprei de presente pra ele esse telescópio.
0: Que legal.
2: E coloca nesse sorteio.
0: Tá participando e concorrendo, Thaís. Nossa, um telescópio, que legal. Tá, um beijão pra você, tá concorrendo. A Carolzinha também já tá sintonizada. O Carlos Eduardo também já tá mandando o seu alô lá do bairro Pinheirinho. Grande abraço, Aninha. E será que já podemos estampar uma? Tô numa sede danada, me coloque nesse sorteio. Valeu, meu amigo, tá participando e concorrendo. E olha só, já que a gente tá aqui, ó, curtindo a Clube, vem, fala um negócio pra você, tá? Vem você também no 3361-3150, porque hoje tem uma torta de 1,5 kg deliciosa da Amora Café pra você aproveitar, então não perde tempo. José Santiago já tá por aqui, bom dia, meu amigo.
3: Bom dia. o luxo que eu tive na minha vida foi reunir todos os meus irmãos. É top demais. A família
0: que
3: primeira.
0: Legal.
3: Será ganhar esse bolo aí, já que minha velha amanhã faz aniversário, minha mãe. Me coloca no sorteio.
0: Valeu, José, tá participando e concorrendo. Bom dia, Ana, mimimei, comprei uma lava-louças, inclusive, estão instalando hoje, pensa na alegria da criança, nossa, Fábio, meu sonho, uma lava-louça e também uma lave-seca. Ai, ai, ai, é o meu sonho, Fábio, beijão pra você, excelente sexta-feira. Agora sim, vamos voltar pra nossa sequência musical, porque, ó, não fomos para Barretos, mas a Clube FM Chapecó tá aqui contigo nessa, pra você aproveitar a sexta-feira daquele
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0: Gente,
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0: Pandinha.
1: Vai. Amigo, por favor, me dê uma ajuda. Eu não sei o que é que eu faço.
0: Por quê?
1: Estou fora de mim.
0: Como assim, velho?
1: Perdi aquilo tudo que eu tinha quando ela me deixou. Eu fiquei assim.
0: Vou te contar a minha parte, então, pra você ver.
2: Conta a sua história pra mim, vai.

0: recados pra nossa querida audiência no 3361-3150. Eu tô te esperando, tá? Com uma torta deliciosa da Amora Café, de 1,5 kg pra você se deliciar nessa sexta-feira, aproveitar uma sobremesa no final de semana e ainda sem precisar desembolsar, tá? Porque você vai curtir essa delícia, vai se deliciar por conta da Amora Café e também da Clube FM Chapecó. Então não perde tempo, vem comigo no 3361-3150. Chega por lá, manda seu alô e a sua mensagem. E também me conta uma coisa: qual foi o maior luxo que você se permitiu na vida? Foi uma roupa? Foi em algum lugar? Foi uma viagem? Ou até mesmo foi um calçado, uma bolsa? Qual foi o maior luxo que você se permitiu nessa vida? Bom dia, Ana, aqui é a Chayana, ligadinha no programa. E quero faturar esse sorteio delicioso da Amora Café. Um beijão pra você. Beijão, lindona, tá participando. A Josimara Zanella também já tá chegando junto. Bom dia, Aninha. Mimimei, vou realizar o meu sonho e o sonho da minha filha. Conseguimos comprar os ingressos para o show dos Beatles em outubro, lá em São Paulo. Que legal, Josi. Beijão pra você e um grande beijo pra sua filhota, tá bom? Show, aproveite bastante. A Kelly também já tá sintonizada lá do bairro Desbravador, mandando sua mensagem. Um dos luxos que me dei foi quando comprei meu primeiro notebook. Foi muito bom. Boa, Kelly, tá participando e concorrendo. Um beijão pra você, grande abraço e feliz sexta-feira, tá? Mas, gente, por aqui, muito bom dia, meu amigo.
1: Tudo bem? Luxo desse ano, eu e meu marido, a gente faz aniversário o 2 de fevereiro. Então, durante o carnaval, a gente foi pra São Paulo, ficamos hospedados no edifício Copan, que era um sonho nosso, e fomos jantar no restaurante da Paula Caracela.
0: Que legal!
1: Foi um carnaval bem tranquilo, embora o fervo de São Paulo, mas foi maravilhoso. Beijo, guarda nesse canto.
0: Um beijo, Diego! Nossa, eu imagino que foi maravilhoso mesmo, né? Baita restaurante, tá na minha listinha, ainda não tive o privilégio e a sorte de ir lá, tá bom? Um beijão pra você, tá concorrendo. Ayrton também já tá ligadinho na clube, participando e concorrendo. Grande sexta-feira pra você. Marisete também tá por aqui, cessou com todo mundo. Ótimo dia para todos. Beijão, tá participando. A Rô também tá sintonizada, bom dia.
2: Bom dia, bom dia, Ana. Uma ótima sexta-feira a todos. Sextou, me coloca no sorteio do Vale Sextou. Hoje eu ganho ele, beijo.
0: Beijão, tá participando, hoje é a torta, Rô! A torta de 1,5 kg da Amora Café. O Daniel também tá se chegando junto. Bom dia, Ana, me coloque nesse sorteio. Uma ótima sexta-feira e um bom final de semana pra você também, meu amigo. Grande abraço, tá? Mas, gente, por aqui, bom dia. Ah, é a Josi, diga, Josi.
3: Daninha, oi. É o show do BTS, tá? É uma banda coreana.
0: Ah, tá! Beijão, ai que tudo, nossa, que legal, que legal. Um beijo pra você, tá participando. Eu li rápido aqui, Josi, dá um desconto. Mas, gente, chegando junto, Leandro tá sintonizado. Bom dia, Aninha, me coloque nesse sorteio. E se der tempo, ainda ficha limpa do Gustavo Lima. Vou tentar incluir na sequência. Meu maior luxo vai ser um cruzeiro no final do ano agora. Brasil, Uruguai e Argentina. O primeiro de muitos, nossa senhora, isso sim é luxo, hein? Eu acho legal demais, Leandro. Beijão pra você, tá participando e concorrendo. É, os Beatles, já foi, na verdade, ali do show, né? Falei errado, gente, antes. É, eu li aqui com pressa, li errado, tá vendo? É um show coreano, é isso? Que ela explicou ali pra nós, um beijão, que legal, deve ser uma baita experiência mesmo, né? É um show coreano que vai ter em São Paulo lá em outubro, é. Corrigindo então, a Josimara e a filhota vão aproveitar esse showzão, ai que tudo. Nossa, tomara que seja muito legal. A Viviane também tá chegando junto, bom dia, Aninha, me coloque nesse sorteio para garantir a sobremesa do final de semana, mandou a Vivi, beijão, Vivi, tá participando e concorrendo. A Gisele também tá chegando junto, mas gente, por aqui, bom dia, sextou, um dia espetacular para tomar cerveja. Ai, ai, ai, começou cedo, hein? Um beijo pra você, tá participando e concorrendo. Vem você também agora no 3361-3150, que hoje tem uma torta de 1,5 kg da Amora Café pra você se deliciar e aproveitar no final de semana. Então não perde tempo, tenta a sua sorte.

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0: É isso aí, tem presente gostoso, né? Uma torta de 1,5 kg da Amora Café para você se deliciar e adoçar sexta-feira e o final de semana. E quem vai poder aproveitar, vai garantir a sobremesa do final de semana. É o final de telefone 1869. É a Josimara Zanella. Um beijo, Josi! Obrigado pela companhia, lindona. E a você, ouvinte clube, te agradeço pela companhia ao longo da semana, principalmente nessa sexta-feira. Te desejo um dia abençoado, repleto de coisas boas e que você tenha muita força e muita alegria no seu coração para fazer acontecer essa sexta-feira. Segunda, tô de volta contigo a partir das 6 da manhã. Um ótimo final de semana, se cuide, bom descanso e até segunda. Tchau!
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0800-342-1055. Responde a enquete aí. Nessa sexta-feira, eu só não posso. Henrique Juliano.

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0: Pois é, escuta essa aqui. Aos 46 anos, o bruxo Ronaldinho Gaúcho proporciona mais um rolê aleatório em sua trajetória extracampo. A imprensa flagrou o desembarque do bruxo na Itália na manhã desta quinta-feira, tá? Para apresentação oficial, escuta isso, gente, do Ravenna como jogador profissional. Eu tô falando sério. A chegada ao tradicional clube italiano, que atualmente disputa a Série C, faz parte de um acordo para que o Ronaldinho se torne acionista e investidor da equipe. Assim, o projeto pretende fortalecer a marca do Ravenna e atrair novos aportes financeiros. Olha que maravilha, imagina Ronaldinho Gaúcho jogando aos 46 anos. Jogar bola, ele ainda joga e muito. 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Agora tem Maiara e Maraíza 9010.
2: Existe uma teoria que se chama 9010, onde uma pessoa tem 90% daquilo que você procura em alguém, só que você foca naqueles 10% que falta. Aí você sai pra rua, se aventura e realmente você encontra aqueles 10%, mas não se deu conta que perdeu os 90%.

0: Sim, quem tá ligadinho na Clube Aleia, a Mirelle, também a Caroline. Águas Lindas tem o Renato, Luan e a Paula. E em Catanduva, a Ana Lídia, a Thaís e também o David. O Brasil inteiro tá aqui na Clube, né, gente?
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0: Você participar da enquete de hoje?
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0: Bom, e a perguntinha é aquela, né, gente? Nesta sexta, você não pode o quê, Franklin?
2: Bom dia, Marcos Braga. Bom dia, família Clube. Nesta sexta-feira, só não pode deixar de tirar aquele sarro com seu colega de trabalho que é botafoguense,
0: Eita!
2: Viu? Que fica torcendo sempre contra o Mengão.
0: É,
2: isso aí hoje não vai faltar, viu, Marcos Braga? Os botafoguenses que nos aguardem, eliminados. Tá na Clube, tá bom demais. Boa. 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
0: Valeu, Franklin. Olha, o botafoguense aqui da Clube ainda não chegou. Mas já vamos fazer uma homenagem pra ele aqui, ó.
3: Botafogo!
0: Vamos de Hugo e Guilherme aqui na Clube. É o elevador. Bom dia, tá na Clube, tá bom demais.

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0: Olha o que tá começando, o nosso Cine Clube dessa sexta-feira, gente. Tá na hora de você anotar a trilha sonora de hoje, mais duas trilhas, manda pro WhatsApp Clube e você concorre a 6 meses de streaming de graça. Aí você fala assim, tem mais prêmios? Claro que tem! Tem também a sequência Clube, anota todas as músicas dessa hora pra você concorrer a R$5.000 e tem também a churrasqueira elétrica da Mondial pra quem participar da programação da Clube, pra quem responder a enquete de hoje, combinado? Então, ó, bora falar da trilha sonora do filme de hoje. A gente volta no ano de 1995, do filme Batman Eternamente ou Batman Forever. Quem lembra desse som aqui do Seal, Kiss from a Rose?

0: Gui. Aliás, por falar em ignorar, presta atenção nessa aqui, ó. 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Mas é a possível decisão de uma banda famosa de não se apresentar no casamento de Vitube e Eliezer passou a ser celebrada por parte de internautas, tá? O nome da banda não foi divulgado pela influenciadora, mas seguidores levantaram a hipótese de que se trataria do Jota Quest, após uma declaração feita por ela durante o relato sobre os problemas enfrentados na organização da cerimônia. A Vi revelou o episódio nas redes sociais na quarta-feira e, segundo a ex-BBB, a banda havia sido contratada para tocar na festa e receberia o pagamento integral pelo serviço. Mesmo assim, o grupo teria desistido do compromisso apenas 15 dias antes do casamento. A influenciadora afirmou que a decisão ocorreu em meio à repercussão negativa envolvendo o seu nome após o reality As Patroas, que gerou críticas relacionadas a funcionários que trabalham na casa da Vitube e do Eliezer. E aí? Será que foi o Jota Quest mesmo? Eu acho que o Rogério Flauzino preferiu ficar em casa tomando um cafezinho, né? Não, Rogério?
1: Hoje eu quero tomar um café!
0: Vamos de Cristiano Araújo nessa sexta-feira aqui na Clube. Maus Bocados, voltando no tempo, voltando lá em 2013. E eu tô esperando aí a sua participação aqui na enquete da Clube 0800.

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Clube tá bom demais. Tô esperando aí a sua participação no 0800-342-1055, respondendo a enquete de hoje. Nessa sexta-feira, eu só não posso o quê? Completa aí, vai. Agora tem a Kelly Clarkson, Because of You, aqui na Clube.

0: assunto.
1: Clube Rádio Oficial da Música Boa. Esse é o Hungria Hip Hop com Paulo Pires. Assunto aqui na Clube.
0: É que é o bordão meu?
1: É 0800-342-1055. É o WhatsApp pra você responder a enquete de hoje. Concorrer à churrasqueira elétrica da Mondial. Bom, a perguntinha da enquete é o seguinte: hoje, sexta-feira, você só não pode o quê, Paulão? Bom dia!
2: Bom dia, clube! Nessa sexta-feira, o que não pode faltar é escovar o chapéu, passar a camisa, polir a fivela.
1: Eita!
2: Porque o Barretão começou. Segura o peão. Tá na clube, tá bom demais.
1: Olha, Barretão começou. Isso só me lembra isso aqui, ó.
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1: Coisa boa, agora tem a Simone Mendes.
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15: Bom dia, bom dia, bom dia, Chapecó. Cheguei, meu compadre, minha comadre. Muito bom dia pra você que tá sintonizado aqui na Rádio Oficial da Música Boa, na minha, na sua, na nossa Clube FM Chapecó. E você sabe o que é hoje? Você sabe que é sexta-feira. Agora estamos tomando chimarrão, mas espera às 18 horas para ver se a gente vai, não vai estar tomando que, a água que o passarinho não bebe, né? Macuzzi!
20: Gestão, gurizada! Hoje tô louco para trabalhar, que vocês não têm noção. Ah, é. Hoje queremos se esconder no mato, só pro patrão ir me procurar. Qualquer funcionário bom não se acha fácil.
15: Tava te esperando. Muito prazer, eu sou a Vermelha. Eu te faço companhia a partir de agora aqui no Boi Velho Radinho e até o meio-dia, tá? Tô te esperando, você é meu convidado Master Pro Max. Você é meu convidado pra chegar no telefone WhatsApp 3361-3150. Eu estou um pouco animada no dia de hoje porque é sexta-feira, né? Então vamos, dale. Se você não tá animado porque tá chovendo e o tempo tá feio, por favor, trate de se animar, tá? E vamos que vamos, né? Hoje tem o nosso kit festa da Saborícia, que é bom, hein? Vai bolo, beijinho, brigadeiro, vai bolinha de queijo, vai pastelzinho. Vai um monte de coisa, serve 6 pessoas, então manda o seu oi, manda o seu alô, se é isso que falta pra tua sexta-feira tá melhor. O que que falta pra hoje ser aquele dia supimpa, hein? Participa, tô te esperando. 3361-3150, bota um sorriso nesse teu rosto, meu irmão. Sexta-feira, 21 de agosto de 2026, agora 11 graus a temperatura aqui em Chapecó. Ótimo dia pra você.

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0: tocou. É assim, ainda mais na sexta-feira. E não tem tristeza, é só alegria, né? Ligou a rádio agora, muito prazer, eu sou a Vermelha, te faço companhia até o meio-dia, tô te esperando, 3361-3150, participa e você concorre ao nosso kit Festa da Saboricia, que é bem bom, tá? Tem beijinho, brigadeiro, bolinha de queijo, tem cachorro quente, ah, é uma maravilha mesmo, então participa ainda mais nesse fim de semana, que vai fazer, não tem previsão de chuva, né, pelo menos nesse fim de semana. Vai dar sol e sol. Meio mentira, agora mudou a previsão aqui. Tem previsão de chuva pra amanhã. Mas pouca coisa, menos de 1 milímetro. Temperatura mínima de 7, a máxima de 15 graus. E no domingo, sol e sol, né? Mas não tem previsão de chuva. Mas que coisa, né? E daí esse kit festa da Saboricia combina com o fim de semana. Vai estar frio, a gente vai estar com preguiça de sair de casa um pouco, ou até fazer um piquenique, porque não leva o kit da Saboricia a fazer um piquenique. Vai lá no Verdão, vai lá no Ecoparque, vai lá naquele outro lá perto do shopping também, que é o meu preferido. Eu gosto muito daquele lá. É o Edir de Marco, acho que é, né? Aquela praça lá. Eu gosto de ir lá naquela. Qual que é o teu lugar favorito aqui em Chapecó? Tu prefere o Ecoparque? Tu prefere o Edir de Marco? Tu prefere o Verdão? Tem aquele do Eldorado que eles estão fazendo também, que vai ser legal, né? Então, onde você vai fazer o piquenique nesse fim de semana? Vamos aproveitar Chapecó, porque é muito bonito. Tô te esperando, 3361-3150, WhatsApp da Clube FM Chapecó. Ou pode pegar o kit festa também e visitar os parentes, por que não? Vai lá visitar a sogra, leva o bolinho, vai que ela começa a gostar de você.
3: Oi, aqui é a Maria Vitória. Quero participar do sorteio. Meu tá na Clube, tá bom demais.
0: Meu Deus, Maria Vitória.
3: Quero participar do sorteio, tá bom demais.
0: Beijo, obrigado pela companhia. Rosilei também tá participando com a gente, valeu. Bom dia pra Erika, também tá participando com a gente, me colocando no sorteio desse kit, festa da Saboricia. Minha sexta-feira seria perfeita com esse kit pra comemorar com a minha família. Tá na Clube, tá bom demais, Erika. Valeu, Erika, tamo junto. Bom dia, Vermelha, trabalhando aqui na BRF, ouvindo a Clube. Mandou o Gilberto, valeu, Gilberto. Bom dia, fala, Vermelha, tudo certo? Tudo certo. Sextou, né, guria? Pra ficar bom pro fim de semana, poderíamos ter esse kit festa da Saboricia, me coloca no sorteio pra destampar uma. Ou somente depois das 18. Tá na Clube, tá bom demais. Tamo junto. Quem mandou mensagem foi o Tomás. Valeu, Tomás. Mas, gente, bom dia.
4: Bom dia, galera da Clube. Aqui é a Silvana do bairro Esplanada.
0: Oi, Sil.
4: Pro dia ficar melhor, eu acho que um solzinho pra esquentar.
0: É
4: aí
0: verdade.
4: Ficaria ótimo.
0: Umas
4: abraços, uma ótima sexta-feira a todos.
0: Beijo, Sil. Obrigado pela audiência. Quem mais? A Bruna mandou mensagem. Bom dia, toca uma música do Oasis. Ah, hoje só falta um sol, me coloca no sorteio aí. Valeu, tamo junto. Quem mandou foi o Felipe Miller. Valeu, Felipe. Quem mais tá ouvindo a Clube?
5: Bom dia. Gostaria de participar do sorteio. Sextou.
0: Valeu.
5: Tá na Clube. Tá bom demais.
0: Valeu, Carol. Bom dia, sextou, Vermelha. Quem mandou foi a Cris Soares. Beijo, Cris. Bom dia, Vermelha. Toca Country Bridge e Mari Fernandes. Um peão desses. Tá na Clube, tá bom demais. Ana Paula da FAP. Valeu, Aninha. Obrigada pela audiência. A Jaque também chegou.
6: Bom dia, Vermelha.
0: Bom dia.
6: Tudo certo contigo?
0: Bom, queria focar.
6: Aqui é a Jaqueline de São Cristóvão. E queria participar desse sorteio do Kit Festa, né?
0: Tá.
6: Final de semana, vamos juntar a família toda.
0: Ah, que bom.
6: Os irmãos, os sobrinhos, enfim. Seria maravilhoso esse Kit Festa pro fim de pra aproveitar com a família toda.
0: Tá bom. Tá participando do sorteio.
6: Já que sextou, hoje já dá pra tocar bandinha.
0: Pode, né?
6: Vamos aproveitar. Tô só pelas 6 da tarde. Uhul! Beijão, bom fim de.
0: Beijo, daqui a pouco começa a sortar as bandinhas. Quem mais?
7: Bom dia, Vermelha.
0: Bom
7: meu
0: dia.
7: Nome é Karine. Eu gostaria de participar do sorteio do Kit Festa da Saboricia. Tô escutando a Clube aqui no bairro Santo Antônio. E gostaria de participar pra fazer uma surpresa pro meu marido, que tava no aniversário essa semana, no dia 18. Se puder me colocar no sorteio, eu agradeço.
0: Uau!
7: Tá na Clube, tá bom demais.
0: Que apaixonada! Beijo, Karine! Tá concorrendo. Boa sorte pra você. A Chayana tá de folga. Com você, na melhor. Quero muito esse kit. Valeu! Tamo junto. Quem mais? Bom dia, meu nome é Clesley Américo. Tô ouvindo a Clube. Me coloca no sorteio. Toca com o Gustavo Lima. Vamos tocar! Quem mais? Bom dia, beijos a todos. Ótimo trabalho, quem mandou foi a Sinara. Valeu, Sinara. Sextou com esse kit. O Vando tá querendo. Valeu, Vando. Oi, galerinha da Clube Renatinha aqui, querendo muito esse kit. Tá participando do sorteio.
1: Bom dia, Vermeia. Aqui bom é o dia. Guilherme do Bairro Pinheirinho.
0: E aí, Guilherme?
1: Me coloca nesse sorteio do Kit Festa e pode botar aquela do Passarela, Bar da Esquina aí pra tocar.
0: Vamos.
1: Porque nós estamos aqui no trabalho, mas dale, né? Sextou.
0: Valeu, vamos tocar no Bar da Esquina. Boa. Meu pai tinha uma bodega que se chamava Bar da Esquina por causa justamente dessa música e porque era numa esquina. Sextou com friozão, sintonizado na melhor programação, mandou os ilhas. Valeu, abraço, tamo junto. Gostaria de participar do sorteio. Quem mandou um abraço aqui pra Elisa. Valeu, Elisa. Marisete tá de folga também ouvindo a Clube Chapecó. Bom dia, sextou. Manda uma música do Panda. Estamos trabalhando aqui, a Dal da EFAP. Valeu, Dal, vamos tocar. Bom dia. Claudemir, do bairro Santa Maria, tá ouvindo a Clube Chapecó. Valeu, meu amigo. Franciele Garbosa também tá participando com a gente. Bom dia, sextou na melhor programação. Top demais, parabéns, me coloca no sorteio. Quem mandou foi o nosso amigo Maicon. Valeu, Maicon. Bom dia, Vermelha, me coloca no sorteio do Kit Festa. Vamos almoçar nos meus pais amanhã e já temos um lanche de sobremesa garantido. Boa, Viviane, bela desculpa, hein? Gostei. Quem mais?
8: Bom dia, Vermelha.
0: Bom dia.
8: É o Lucas, eu quero participar.
0: Oi, Lucão.
8: Do sorteio.
0: Tá bom, tá participando. Boa sorte pra você. Quero ganhar o... Dia 15 foi aniversário do meu bebê de um ano. Lia do Passo dos Fortes dela mandou a fotinho dele. Coisa mais bonitinha. Veronice Gabiata. Alô? Fala, Veronice.
9: Bom dia, Vermelha. Tudo dia. Bem? Gostaria de participar do sorteio aí do kit da Saboricia. Tá na Clube, tá bom demais.
0: Tamo junto! Participa você também. 3361-3150, WhatsApp da Clube Chapecó. Pra você ganhar esse kit festa da Clube FM Chapecó e também da Saboricia. Você sabe que a qualidade da Saboricia é incrível, né? Já pensou?

0: Valeu, Gustavinho!
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0: bolo, beijinho, brigadeiro, vai bolinha de queijo, vai um monte de coisa deliciosa pra você aproveitar. Vamos mandar beijos e abraços pra galera que já chegou aqui no nosso WhatsApp. Quem tá participando, bom dia, tô na empresa e ouvindo a Clube Chapecó, me coloca no sorteio, mandou o Anderson, valeu Anderson. Rosmari também tá participando, também tá ouvindo a Clube. A Maiara de Chapecó também tá ouvindo.
1: Por você.
0: Vou comer com a minha tia, ela vem lá do Rio Grande do Sul. Valeu, tamo junto. Quem mais ouvindo a Clube?
2: Bom dia, Vermelha, tudo
0: bom
2: bem?
0: Bom dia.
2: Me coloca no sorteio, a Marcela da Clube Chapecó.
0: Uhul.
2: Coloca uma bandinha bem boa aí ou coloca a bala alojada de Gustavo Lima.
0: Tá bom, então.
2: Valeu.
0: Valeu, Marcelo.
2: Ótima sexta.
0: Ótima sexta pra você também. Vamos tocar bandinha. A próxima é bandinha. Quero participar do sorteio. Quem mandou mensagem foi a Lilian. Valeu, Lilian. Ótima sexta. Quem mandou aqui foi a Aline. Valeu, Aline. Tamo junto. Bom dia, o melhor lugar de Chapecó. É na casa dos meus cunhados, Ariel e Jéssica. E meus sobrinhos, Arthur e Ana Clara. Bom dia. Valeu, coisa linda. Obrigado pela audiência, Marina. Quero participar do sorteio. Mandou o Christian. Valeu, Christian. Tamo junto. Bom dia, Vermelha. Eu e minha filha Catarina, de férias, ouvindo melhor, me coloca no sorteio. Aline, da EFAP. Valeu, Aline. Obrigado pela audiência. A garotada tá de férias agora aqui em Chapecó, né? Chique.
3: Bom dia, Vermelha.
0: Bom dia.
3: É Isabel, aqui do Passo dos Fortes.
0: Oi, Isabel.
3: Gostaria de participar do sorteio da Saborecia.
0: Tá bom, tá participando. Bom dia, Vermelha. Sextou com esse super kit festa da Doraria pra comemorar com meu irmão que está de aniversário. Mandou a Zenaide. Valeu, Zenaide. Obrigado pela audiência. Feliz aniversário, pô, mano. Apaixonado por você. Maiara Cristina mandou o seu oi. A Catrine do bairro Alvorada também tá com a gente. Bom dia, quero kit festa, mereço, né? Não posso cozinhar por alguns dias. Então, iria me ajudar. Por que que tu não pode cozinhar por uns dias, Kathleen? Tá de jejum intermitente? Bom final de semana, Deus abençoe. Valeu, tamo junto. Daniel, bom dia.
4: Bom dia, Vermelha.
0: Bom
4: tudo
0: dia,
4: bem?
0: Vamos querer focar.
4: Coloca nesse sorteio aí do kit festa aí. E o final de semana vai ser de ficar assistindo um filme em casa.
0: Bah, verdade?
4: Com a mais bem casada aí da cidade.
0: Ó! Oh!
4: É o jeito. Esse frio aí não dá pra ficar saindo muito de casa, né? Nós que já estamos na... chegando aos 30 anos.
0: É, não dá pra pegar friagem nas canelas, senão fica doente. O Pedro tá mandando seu oi, também tá concorrendo. O Léo também tá com a gente, ouvindo lá na EFAP. A Graziele também tá com a gente. O Renato também tá participando. A Thaís, vizinha aqui da rádio, também tá ouvindo. A Simone também tá participando do sorteio. Jaqueline do bairro Passo dos Fortes tá ouvindo, tá participando. Bem meia, tava com saudade, sextou. Me coloca no sorteio, claro que sim. Quem é você? É a Jéssica, valeu Jéssica. Alô, bom dia.
5: Oi, aqui é a Maria Vitória, que tá participando do sorteio.
0: Tá participando, Maria Vitória. A Luiz Fernando também tá ouvindo a Clube. A Ivete do Centro também tá participando com a gente. Valeu, a minha amiga aqui também chegou.
6: Bom dia, bom dia, bom dia, bom dia,
0: Vermelha. Bom dia.
6: Luciane do Esplanada, indo trabalhar de carona, levando você no carro.
0: Uhul.
6: Ô, Vermelha, dá esse combo aí pra mim, da Saborecia. Agora que eu descobri que eu vou ser mamãe.
0: Sério?
6: Aí, eu já fiquei com vontade, ó.
0: Ai, meu Deus. Deus. O livre, a criança nasceu com cara da...
6: Vai vir minha menina agora, Vermelha.
0: Que
6: um abraço,
0: legal.
6: Tudo de bom. Tá na Clube? Tá bom demais.
0: Tamo junto. Deixa eu ver aqui a foto. Vamos ver. Mas ô, Lucinéia, eu acho que vai vir um guri, viu? Eu acho que vai vir um gurizinho. Tá participando e parabéns! Parabéns pra você. Você que tá ouvindo? 3361-3150, bora, participa, tem um kit festa da Saborecia que é maravilhoso. Já que vocês pediram, está oficialmente aberta a temporada de bandinha!

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16: 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Participa, tô te esperando. 3361-3150.
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2: 3361-3150, participa hoje, tem? O kit festa da Saboricia.

Sinara tá participando com a gente. Sabrina também tá ouvindo em Cordilheira Alta, valeu. Bom dia, Vermelha, só na faxina hoje. Quero participar do sorteio. Beijos, Vanessa. Obrigada pela audiência. A Thaís tá participando, valeu. A Cristiana Fernanda do Esplanada também tá com a gente. Arlete do Bela Vista tá participando. Tenho duas crianças de 6 e 11 anos. Já comeram até os rebocos da casa. Não sei mais o que dá. Dá o dedo pra chupar, o Arlete. A mãe falava isso. Ainda mais quando a gente falava assim: mãe, eu tô com vontade de comer uma coisa doce. Come açúcar.

0: correndo. Bom dia. Me coloca no sorteio, meu neto tá completando 3 anos e amanhã ele vem na casa da vovó. Pra comemorar esse dia especial, mandou a Keila. Valeu, Keila, tá participando. A Karine mandou mensagem, a Marisa também tá ouvindo a gente. Valeu, Marisa, obrigado pela audiência. Bom dia. Bom dia pra você. Quem mandou foi a Sandra Mara. Valeu, Sandrinha. Jean Andrei tá participando com a gente. Valeu, obrigado pela audiência. Quem mais? A Fabiane mandou mensagem.
1: Mentira,
0: que eu vou pro boteco, bebo até encher o caneco. Caroline também tá ouvindo a Clube Chapecó. E você, tá ouvindo a gente aonde? 3361-3150.

0: Ardí. Foge comigo, vai.
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5: Voltamos a invadir a programação da Clube FM Chapecó, mas agora é para falar de eleições, afinal estamos em ano político e de agora em diante vamos conversar com os candidatos para entender as suas campanhas, seus projetos e principalmente os objetivos para o Oeste e Extremo Oeste catarinense. E agora vamos conversar com ele, candidato a governador, João Rodrigues, ele que já conhecemos o seu trabalho, a sua história, enquanto prefeito aqui do município de Chapecó, que o seu desenvolvimento nem preciso comentar, mas agora quero saber enquanto governador. E aí, João, quais são as suas bandeiras, os seus objetivos, não só para o estado aqui de Santa Catarina, mas principalmente para o Oeste e Extremo Oeste catarinense?
6: Bom, primeiro eu quero imprimir o ritmo que eu imprimi em Chapecó. Nós, no mandato de 5 anos, fizemos aí, sei lá, por 20 aproximadamente, tanta obra que a gente fez. Mas a minha prioridade é cuidar de gente, cuidar do povo, priorizar as pessoas que mais sofrem, que mais precisam, porque esse povo precisa de governo. Então nós vamos implantar, no primeiro passo, já ao assumir o governo, declarar que o Hospital Regional do Oeste passa a ser 100% público. não atende mais privado. Ao mesmo tempo, vamos lançar o maior programa de habitação da história de Santa Catarina, 60 mil apartamentos. Nós vamos lançar já no mês de fevereiro para até, quem sabe, final do ano, iniciar as obras e contemplar 60 mil trabalhadores. Nós vamos lançar o programa de internamento involuntário do Estado, para retirar todos os moradores em situação de rua do estado de Santa Catarina, levar para os centros de acolhimento. E vamos criar um grande projeto estadual da causa autista, porque o estado não tem um programa, nós vamos criar um programa para fazer 10 centros também de atendimento na parte de saúde para as crianças que têm o problema do espectro autista. Então é uma série de ações e uma série de programas que nós vamos lançar para o bem do catarinense.
5: Muito importante. E, João, sabemos que o senhor está em agenda, está aí visitando vários municípios, já esteve em vários locais. E como que está essa visitação? As pessoas, a população, está passando muitas demandas? Quais são as expectativas para a campanha? Afinal, sábado, temos um grande evento onde o senhor vai participar e grandes nomes das nossas lideranças aqui do Oeste, como o prefeito de Maravilha e demais prefeitos, vão estar participando.
6: Exatamente. Às 9 horas e 55 minutos na manhã desse sábado, em frente à prefeitura, é o lançamento da nossa campanha oficial para o governo de Santa Catarina, que será uma caminhada até o calçadão. E, então a gente espera a participação e a presença de muita gente. E as visitas extraordinárias. Estou rodando o estado, a cada dia cresce e de forma impressionante, que é suprapartidária. O meu projeto não é político partidário, não. É um projeto de estado, um projeto de gente.
5: Bom, é isso aí. Conversamos com ele, o candidato a governador João Rodrigues, que também era o prefeito aqui de Chapecó e já bem conhecido pelo seu trabalho e pelo seu posicionamento. Volto com você aí no estúdio.
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boas, é o kit festa da Saborecia, né? Participa, 3361-3150, você ainda pode faturar. A Diva tá divando aqui no nosso WhatsApp, mandou mensagem, tá concorrendo. Bom dia, me coloca no sorteio, quem mandou foi o César, valeu César. Nath, me coloca no sorteio, quem é você? É o Jorge Lopes, valeu. A Thaís também tá participando com a gente, a Ivone também mandou mensagem, me coloca no sorteio. A Júlia participou com a gente. Rosemary também tá participando, valeu. Vanderlei Lemes também tá ouvindo a Clube FM Chapecó. A Leoni também tá participando com a gente, tá ouvindo no Desbravador, tamo junto. Toca os comentários. Ah, é verdade, tô devendo essa música, vamos rodar. Quem mais? Oi, Vermelha Linda, só falar o nome, seu nome e o seu abril. Ai, que energia linda essa sua. Ai, que linda. Hoje é o dia de ser grato por todas as coisas que a vida nos dá. E a sua companhia é uma delas. Quero muito participar do sorteio. Adoro você. Um beijo, Amanda. Amanda, que amada que você é. Coisa... Oi, cheguei a me emocionar aqui, ô. Oh, coisa linda. Obrigada pela audiência. Vocês viram, ó, como as pessoas... Tem umas que gostam de mim. Vocês ali só mandam oi, me bota no sorteio. Nem puxa o meu saco. A Luz Marina tá participando com a gente, tá concorrendo ao kit festa da Saborecia. A Tainá também mandou mensagem. Valeu, Tainá. 3361-3150. Aí ela, flor, você é uma flor.

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2: 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E pra fechar aqui, ó, comemorar os 65 anos. Assim. É isso, produção? Dos Os Cometas, 65 anos de banda.

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1: Quem leva pra casa hoje o presente da Saboricia? Final de telefone. Eu, tá que fechou aqui, peraí. Final de telefone 6747. Gente, tô ficando por aqui. Um beijo no seu coração e diz nessa caixola. Se Deus quiser, eu tô de volta segunda-feira, a partir das 10 horas da manhã, tá? Um beijo, um queijo, se cuida. Bye, bye.

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0: Pois é, agora aquele momento tão esperado no Amor Sem Fim, o momento de você, ouvinte clube, poder mandar aquela mensagem bacana, gostosa, sincera, do coração, pra quem você tanto gosta, né? Bom, canal tá aberto e liberado, Rodrigo, fique à vontade. Você tá falando da onde?
2: Fora da cidade de Varginha. Meu recado hoje vai para minha esposa Gisele, meu filho Rafael.
0: Fica à vontade.
2: Estamos juntos, casados há 34 anos, meu filho 24, é o meu melhor amigo, sempre me ajudando. 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

0: Bombinha, rádio oficial da música boa, Three Doors Down, Here with Audio, recordando 2002 aqui na sua clube. E a gente aproveita para mandar um alô especial para a turma que tá no Amor Sem Fim, no Recanto das Emas, Nayara, Isadora e Ana Paula, Edson Sávio e Wallace em Blumenau. Águas Claras, a Raquel, Sueli e Tainá estão curtindo Amor Sem Fim. E em Santa Bárbara, Raimunda, Eliane e Rafaela. Conta pra clube, onde que você tá ouvindo Amor Sem Fim? Conta!
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4: Clube meio-dia 39.
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4: Tá na Clube, tá bom demais por aqui. Só música boa pra você, ouvinte Clube. Lembrando que daqui a pouquinho também tem o resultado do sucesso Bom Demais. O prêmio é um perfume importado de um tio Carolina Herrera, masculino ou feminino, o ganhador ou ganhadora que escolhe. Mas agora, no Amor Sem Fim, vamos recordar 1984, Kid Abelha na Clube.

0: Clube, fechando com chave de ouro, amor sem fim de hoje, Just Be Love Yourself. Agora hora de presente pra você.
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0: Pois é, você que participou direitinho, anotou todas as possibilidades, mandou pro WhatsApp da Clube, chegou a hora. O resultado do sucesso bom demais, o prêmio é um perfume importado de um tio Carolina Herrera, masculino ou feminino? E chegou a hora de saber quem vai escolher. Atenção, atenção, sabe quem ganhou? Lourdes Rodrigues Barbosa de Luziânia. Final de telefone 7058, Lourdes, tá aí, hein? O perfume é seu.
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0: Clube meio-dia 59.
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0: E olha que 5 mil reais não é brinquedo, não. Só podia ser apresentar o clube pra você. Mas pra isso, você sabe que tem aquela regrinha, né? Vão tocar um monte de música. Você tem que anotar o nome da música, o nome de quem canta, mandar com o seu contato e também seu RG, seu nome todo completinho. Bacana? Tô torcendo pra você. Programação tem também, sabe o que é? Tem presente da hora, que é uma pipoqueira elétrica móvel. Sempre coisas boas e abrindo a programação dessa sequência, dessa tarde. Terry Swings, anota aí, Lose Control.

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1: Só as melhores pra você, Gustavo Mioto e Murilo Rufi. Novo sozinho, anotou? Anota, vai completando sua sequência Clube aí, boa tarde. 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Olha, boa notícia, a transferência de propriedade de veículos poderá ser realizada agora de forma totalmente eletrônica. A resolução número 1027 do Conselho Nacional de Trânsito, CONTRAN, publicada em 18 de agosto no Diário Oficial da União, estabelece as

0: Registro de negociação, assinatura eletrônica da transferência, a consulta e pagamento de débitos e taxas dos Detrans, viu? A conclusão da mudança também de propriedade, a conclusão total. A vistoria do veículo também será integrada ao processo por meio dos serviços disponíveis. 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

0: são as melhores músicas para você, Lucas e Igor Flash. Anotou essa aí também? Claro, faz parte da sequência, sim. Anota aí, ó. Pessoal tá anotando no Lago Norte, a Fernando, Caio e Rodrigo. Em Burtis, Larissa, Samuel e Igor. O Guilherme, Leandro e Vitória estão anotando no Riacho Fundo. Em Jaboticabal, tem a Nicole, o Matheus e Leonardo. Você tá anotando, não tá?
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0: Rubens, sempre as melhores pra você na Castela. É que eu não te esqueci, a última da sequência também, viu? E agora tá na hora de presente pra você, ouvinte clube!
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0: E pipoquinha é boa a qualquer hora e qualquer momento, né? Com a pipoqueira elétrica Mondial Pop, você faz pipoca toda hora e sabe quem se deu muito bem? Ronildo Pereira Lima de São Sebastião! Final de telefone 9614, bacana. Gente, abraços, estou de volta amanhã, 7 da manhã, com 120 minutos, 2 horas de música, nenhum intervalo comercial. Tá chegando o Cezinha, querendo saber qual é a sua.
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0: Clube, na Rádio Oficial da Música Boa, já no clima do seu fim de semana. Sextou aqui na sua Clube, já me conta aí. Bora mandar um beijo então no Gama, Manuela. Oi, Manu. Também o André, Bruno com a gente também, Colorado do Oeste. Tem a Jéssica, tem o Rafael, tem o Otávio. No Varjão tem a Alice, Diego e o Vinícius em Vera. Carolina, Thiago e Eduardo, todo mundo ligadaço.
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1: 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Conta aí, tem kit super frango e boa de presente. Vamos pras opções de hoje, mais uma vez. Vamos lá.
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1: Vamos.

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0: Fábio. Fala aí, Fábio, beleza? Boa tarde.
1: Opa, boa tarde, beleza?
0: Tranquilo, amigão, bem-vindo aí, show de bola, tamo junto, me conta aí, música 1, música 2, qual é a sua? Qual delas? E aí?
1: Música número 1, você que sabe.
0: Música 1, você que sabe, Cristiano Araújo, essa aí foi a mais votada também pela galera. Fábio ganhou! Vai levar pra casa o kit super frango e boa. Aproveita, manda beijo, manda alô, manda abraço pra quem? Pra quem vai?
1: Mandar um abraço pra todo mundo que tá ligado aqui na base do Samu de Rádio, o Rafael no Hospital Santa Marta.
0: Tá certo, um abraço pra todos vocês aí, bom trabalho, tá na clube.
1: Tá bom demais.
0: Valeu! Agora!

0: 10, 12h53, Sozão, hein? Alicia Keys, No One, aqui na sua clube, pra gente matar saudades, não é uma boa?
1: Feliz aniversário, clube!
0: Parabéns, parabéns pelo seu dia, muitos anos de vida, felicidades pra você, Eduarda Vieira Ramos, de Braslândia, também a Rayane Alves da

0: Cada um de vocês aí já pode comemorar. Aproveite ao máximo o seu dia. Muita paz, muito amor no seu coração também, beleza? Já já mais um campeão de audiência. Boa companhia, um bom programa.
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11: Olá, ouvinte, tudo bem? Eu sou Cadu Reis, repórter da Rede de Notícias Acaerte, e nesta semana vamos ouvir o presidente do Conselho Regional de Contabilidade de Santa Catarina, Lessir dos Passos Guise. O CRC registra, orienta, disciplina e fiscaliza o exercício da profissão contábil no estado. Como funciona este trabalho, presidente?
12: O Conselho Regional de Contabilidade, nós somos aí em 42 conselheiros, né, espalhados aí por todo o estado de Santa Catarina, onde cada um presta o serviço voluntário. Então, sempre trabalhando em prol do profissional da contabilidade, né, o registro, a fiscalização, a educação continuada, preparando o profissional da contabilidade no dia a dia. Hoje somos praticamente 24 mil profissionais da contabilidade e também 6 mil organizações contábeis em todo o estado de Santa Catarina.
11: Sediado em Florianópolis, o Conselho Regional de Contabilidade possui uma estrutura com 7 subsedes, além de delegacias espalhadas pelo estado. Quais serviços são oferecidos nestas unidades, presidente?
12: Nas nossas subsedes espalhadas no estado, elas têm praticamente todo o serviço que é oferecido na sede Florianópolis, onde temos ali um próprio fiscal e o auxiliar administrativo que presta todos os esclarecimentos, todas as informações. Já nas delegacias, são mais delegacias de representação, onde temos lá o delegado, que ele está disponível para toda a região que ele representa, podendo representar o Conselho Regional de Contabilidade naquilo que toca na sua região.
11: Presidente, de que forma o CRC tem atuado para preparar os profissionais catarinenses para as mudanças geradas pela reforma tributária?
12: A gente já vem debatendo desde o início do ano, com vários treinamentos, procurando profissionais que estejam bem adiantados na matéria. Já tivemos aí várias palestras com profissionais aí a nível nacional, assim como a gente está preparando um grande evento também daqui para frente, né, fazer essas reuniões regionais. Então, com palestrantes que possam vir e dar sua contribuição de forma prática, para que ninguém tenha surpresas com esse novo impacto rápido da reforma tributária que já está em fase de implementação, já de testes e tudo, né? Já estamos trabalhando com muita afinco nisso e vamos intensificar cada vez mais, porque o nosso papel é que o profissional da contabilidade ele esteja muito bem preparado para passar tanto via para satélite. O contribuinte quanto para os empresários, como vem a reforma tributária.
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12: É o mês dos papos. Implementada e definitivo que vai ser a partir de 1º de janeiro de 2027.
11: Este é o presidente do Conselho Regional de Contabilidade de Santa Catarina, Lessir dos Passos Guise. Ficamos por aqui com o Minuto de Santa Catarina desta semana. Até logo.
13: Atrapalhar mais um pouquinho ainda, depois bodega.
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Cadê o locutor que não aparece? Cadê o locutor que não aparece, cara? Cadê o locutor que não aparece? Tamo aqui, calma aí. Calma aí, é o clima de sextou aqui na Clube. Ó, tava até errando o negócio do fone de ouvido aqui. Afinal, estávamos gravando material pro Instagram de uma plaquinha. Eu não tenho noção nenhuma de tempo, nada, cara, de número. Horrível, horrível. Mas eu fui horrível, eu perdi as quatro pro Drive, cara, que loucura. Também é que o Drive faz o programa de Galdério, né? Ele fica contando a hora pro chimarrão, pro churrasco no domingo de manhã aqui na Clube. Então ele tem uma percepção melhor de tempo. Sejam muito bem-vindos, 3 horas e 2 minutos, sexta-feira de sol. Apesar do friozinho de 15 graus, a gente vai num programa que tem pizza, tem gás, ingresso pra cinema e também pro jogo da Chape aqui na Clube FM Chapecó, na parceria deles Solução Gás e tem Botijão. 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São os nossos queridos apoiadores aqui na programação da Clube FM Chapecó. Esperando que você esteja muito bem do outro lado do rádio. 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

tá bom demais. Agora 13h15. 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

0: Dando 12 para as 4, lembrando dos prêmios da tarde aqui, né? Tudo pelo 3361-3150. Mas agora a gente vai falar dessa marca que está revolucionando o mercado. Inclusive tem vários materiais já rolando no nosso Instagram. 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
0: 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Faltando 5 para as 4, a gente vai para a última música, depois eu volto conversando com a audiência no 3361-3150.

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3: Mais belo, boa tarde. Ai, belo, estamos trabalhando e curtindo a sua programação. Toda a sua audiência, porque todos já sabem, tá na clube, tá bom demais, vem pra cá, vá. Oi! Hein?
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18: Coisa linda, a gente vai abrindo mais uma hora na programação Clube. Nesse dia 21 de agosto, estamos exatamente a um mês da primavera, meus amigos. Coisa linda, o sol saiu, ainda tá friozinho, tá? Né? Estamos no inverno, então é óbvio que tá um pouco frio, tem um ventinho frio aqui nos altos do vento minuano, 16 graus a temperatura. Vou dar uma passadinha rápida aqui na previsão do tempo, segundo a Metsu Meteorologia. O tempo se mantém assim, amanhã de manhã, gente, é 5 graus no amanhecer, tá? Vai ser o amanhecer mais frio. Hoje, domingo, segunda-feira, serão amanhecer de 5 graus, tá? Então você se prepara para manhãs frias nos próximos 3 dias. A partir de terça, quarta-feira da semana que vem, as temperaturas seguem em elevação. Para vocês terem uma ideia, sexta-feira que vem, daqui uma semana, nós teremos 31 graus, tá? Anote isso que eu tô falando. Agora, hoje, sexta-feira, agora, dia 21, 16. Daqui uma semana, nesse mesmo horário, estaremos com 31 graus, tá? Já quase na despedida aí do inverno, nesse último mês de inverno. Então, a partir de terça, quarta-feira da semana que vem, as temperaturas seguem em elevação. Dia bom para você lavar o carro e lavar a roupa também. 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Boa tarde, aqui é a Juceia. Estou morando em Cordilheira Alta. Posso ter me mudado de cidade, mas jamais mudaria de estação. Estou sempre na escuta da Clube, porque tá na Clube, tá bom demais. Ô, meu amigo José, muito obrigado, querida. Ela que morava na Leopoldo Sander, ela escreveu aqui. É isso aí, a gente fidelizando os nossos ouvintes. Muito obrigado, querida. Deus abençoe aí no novo local de moradia, tá bem? Se bem que Cordilheira Alta é quase dentro de Chapecó, né, gente? Eu moro aqui no Vila Real. Dá pra ir a pé em Cordilheira Alta, praticamente. Boa tarde, Mela, aqui é a Erika. Tá querendo rodízio de pizza. Tá na Clube, tá bom demais. Tá bom, queridos Eliane, também na escuta. 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Vambora de música aqui na programação Clube, 3361-3150. Boa sexta-feira pra você. Tá na Clube, tá bom demais.

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2: Lembrando, pessoal, que a boate não abrirá na Sexta-feira Santa. Vai abrir só a partir da meia-noite, que já vai ser sábado, né? E quinta-feira a gente vai trabalhar só até meia-noite.

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5: 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Antes de vocês ficar colocando áudio no grupo que cestou, não esquece de dar uma chacoalhada no botijão de gás, tá? É importante.
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7: Mas caso você chacoalhe o teu botijão de gás e perceba que ele tá no mico, tá na pata da vaca, ele já foi com Deus, já foi com Jesus, já foi de arrasta, a gente vai te ajudar, tá? Porque hoje tem uma recarga pro seu botijão de gás lá da Solução Gás. Que prêmio legal. Toda sexta-feira a gente salvando o final de semana de uma galera que tá com gás ali no mico. Não tem gás pra cozinhar feijão, passar pão, pra fazer mondongo, né? Então a gente vai fazer esse... essa preza aí pra nossa audiência. Manda aqui, Melo me dá o gás, Clube me dá o gás, Solução me dá o gás. Qualquer um desses aí você estará apto e concorrendo a essa recarga na sua botija de gás, velho. E também dois rodízios completos de pizza lá do Polentas. E também ingresso pra Chapecoense São Paulo, domingão na Arena Condá, 6:30 PM. 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Ah, Melo, vai gastar um dinheiro? Eu não. Eu tenho do meu apartamento, não é caso, tudo bem, mas eu pago 20 e poucos pilas por mês. É uma mixaria, vale a pena. A placa mais proteção veicular para você que tem carro rebaixado, carro de aplicativo, motocicleta, tá sem seguro, bebê? Vai fazer com a placa, né, a placa? Melo, onde é que fica? Fica aqui no meu coração. Mas essa foi muito boa, Lombardi. Aqui na Fernando Machado, no centro, é outra, é em anexo ao Mock Atacadista, no EFAP. Donado, o Timóteo mandando áudio. O que foi, Timo?
8: Melo,
7: que?
8: Podia me dar um bujão de gás.
7: Ah, tá bom. Mandou pra gente rica.
8: Porque o rodízio lá do Polentas, a Bruna disse que vai pagar pra mim hoje.
7: Quem que vai pagar?
8: O rodízio lá do Polentas, a Bruna disse que vai pagar
7: a
8: pra
7: Bruna?
8: Mim hoje. Eurodiesel lá tá garantido, só quero o bujão de gás.
7: É, Bruninha, vai ter que arcar. E o Timóteo, só pelo tamanho dele, ele deve. Ele deve comer até o churrasqueiro. Que no caso é ele mesmo. Tá bom? 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Vambora de música aqui na programação Clube. WhatsApp 3361-3150. Manda teu zap pro Melo e vambora sem medo de ser feliz, professor. 428.

0: Muito bem, vamos conversar com ela, menina Ana, trazendo informações pra gente. E aí, Aninha, com quem você está?
1: Invadindo a programação da Clube FM Chapecó para trazer informação. Estamos em ano eleitoral e de agora em diante vamos começar a conversar com os candidatos, entender um pouco mais da campanha que está sendo trabalhada, não só aqui na nossa região oeste, extremo oeste de Santa Catarina, mas em todo o estado. E hoje eu vou conversar com ele, candidato a senador, Esperidião Amin, para saber um pouco mais sobre a campanha. E, senador, queria saber de você quais são as suas bandeiras levantadas para os próximos anos, os próximos mandatos, se há alguma mudança, alguma novidade, ou se mantém a mesma qualidade e os trabalhos como o senhor já vem exercendo.
2: Bom, eu sou candidato à reeleição. Então, meu primeiro dever é prestar conta do que eu estou fazendo. E eu tenho a convicção de que posso oferecer, principalmente ao jovem catarinense, a seguinte notícia e o seguinte desafio. Eu tenho certeza de que não me omiti em nenhuma causa a favor de Santa Catarina. Todas. Tratamento por parte do governo federal, infraestrutura, consegui, participando de um esforço realmente de teimoso, que Santa Catarina conseguisse reaver os recursos que o próprio Estado entregou ao governo federal para execução de obras federais no nosso Estado, na educação, na saúde, na agricultura, até porque, como governador, eu pude liderar a implantação dos melhores modelos de apoio ao pequeno produtor rural. E agora, na defesa da tecnologia, como presidente da Frente Parlamentar de defesa cibernética, tenho feito um esforço muito grande para que a nossa educação seja beneficiada com inteligência artificial, com a educação digital, para que o nosso jovem possa ser bem sucedido após a escola e nunca parar de estudar. Eu próprio fiz isso depois de deixar o governo pela segunda vez. Eu fui fazer o meu mestrado e o meu doutorado, primeiro em administração e o segundo em engenharia e gestão do conhecimento. Portanto, eu tenho uma obsessão por ajudar a que a nossa educação ajude o jovem a fazer parte desse mundo em transformação muito rápida. Inteligência artificial, computação quântica, data center, isso é um aparato que nós nunca tivemos para ter tanta velocidade nas transformações. Por isso eu sou candidato. Por Santa Catarina, sou de Santa Catarina, pertenço ao estado de Santa Catarina e quero lutar pelo meu estado.
1: Com certeza, desejo boa sorte ao longo da campanha, nessa reeleição. Já sabemos da sua presença, dos trabalhos que o senhor desenvolve, sempre de muita opinião, de muito posicionamento, que é algo muito importante para a nossa política, não só aqui do estado, mas de todo o nosso mundo, né?
2: Ao me despedir dessa breve entrevista, eu queria dizer o seguinte: o que mais me emociona e me dá motivação é quando eu vejo um aluno meu ou um aluno do sistema público que eu já dirigi ser bem-sucedido. Quando vejo uma pessoa que teve um crédito fundiário, um banco da terra, direito a ter a sua terra, bem-sucedido, eu fico muito feliz. Cada vez que eu vejo o resultado de uma política pública que eu ajudei a implantar, e praticamente todas as que existem na agricultura, por exemplo, tiveram a nossa impressão digital, eu tenho o conforto, a recompensa e o estímulo. E é isso que eu quero compartilhar nessa campanha.
1: É isso aí. Conversamos então com o candidato a senador Esperidião Amin e agora volto com vocês aí no estúdio.
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1: Ai, ai, ai.
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13: meu
12: você.
13: Meu Deus, Giovanni, na sexta-feira...
14: Chega de falar nesse grupo. Meu Deus, se eles não têm família, você tem. Hoje é sexta-feira. Faz favor, senão eu vou ter tirado desse grupo.
13: Gurizada, eu vou... Boa noite, bom final de semana.
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0: 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E também obrigado, meu amigo Bruno. 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Entre amigos, clube. Aproveitar e dar uma passadinha aqui no 3361-3150, mandando uns alôs. Boa tarde, pessoal. Tô sempre ligadinho com vocês. Abraço da Marci, valeu. Tarde de sexta-feira com Solão, sintonizado na melhor programação. Nosso amigo Zidis, que é o rei da rima aqui. Alô, Brasil!
1: Ô, meu amigo! Tamo na peleia aí, sextou, minha gente!
0: Coisa boa!
1: Eita, coisa boa, sexta-feira ele some! Bota o sorteio! Duro dízimo de pizza aí, é o pau Chapecó aí!
0: Tá bom, meu amigo!
1: Por sempre carona! Eita, coisa boa! Tirei pulo e fique meio hoje! Bota o sorteio aí, um abraço a todos vocês da rádio aí! Bom final de semana!
0: Tamo junto, querido! Se cuida nas estradas, lembra do céu! Juliana do Passos Fortes, querendo gás, Karine também tá com a gente! Boa tarde, Melo, sua Carol. Tá na Clube, tá bom demais, querendo rodízio lá do amigo Timóteo. Boa tarde, queridos da Clube. Boa tarde pra todo mundo, tô querendo também. Não mandou o nome, manda o nomezinho, meu bem. Tá, preciso do nome completo de vocês, tá bem? Pra que vocês possam participar aqui. Nosso amigo Gelson Barreto, do Vila Real, querendo gás. Boa tarde, Clube, quero gás. Emily, do bairro Vila Real, também. Coloca nesse sorteio para garantir a comida feita nos próximos 6 meses. É isso aí. 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Tá bem? Vambora de música agora, 4h47.
2: Ah, e daí a caminhonete branca vai tocar ou não vai tocar? 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
1: Melo, vamos lá chifrar uns barancos.
2: Existe uma teoria que se chama 90-10, onde uma pessoa tem 90% daquilo que você procura em alguém, só que você foca naqueles 10% que falta. Aí você sai pra rua, se aventura, e realmente você encontra aqueles 10%, mas não se deu conta que perdeu os 90%.

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7: Oi, Melo, tudo bem? Com essa chuva aí, tá bom pra estourar a pitangueira hoje. Botar pra torar. Será que já dá pra carcar uma ou é cedo ainda? Codinho, que frio!
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19: Kevin, querido, o que que tu deu pro Jordão ontem, que chegou 5 horas da manhã até agora, não consegue dormir, tá com os olhos fora da cabeça?
12: com dreia, com cocas e um pouquinho de que boa pra matar o Covid.
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0: Então vamos dali, então vamos dali. Agora 5 e 2, o sol brilha na fazendinha, mas aquele friozinho do inverno segue por aí, né? Atendendo, teremos frio nos próximos 3 dias, tá? É, no amanhecer de 5 graus. 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Tio Melo vai tocar agora 5 mais, e depois eu vou pro 3361-3150. Valendo! 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
2: Mãe, nós vamos comer um pastelzinho aqui no Tasquara com o pai.
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2: Meu patrão, sem querer ser muito ansioso, gostaria de saber quando é que vai cair o décimo, viu? 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

0: 鱼。
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0: tu vê, ele tá falando que é um jantar de velas depois. Que geralmente vocês, apaixonados, jantam antes. E o correto é jantar depois. É, quem sabe, sabe o que eu tô falando. Tá aí, menino de Mirosmar. Canta, Mirosmar. Canta, Mirosmar. Muito bem, fechando a nossa sequência da 5 Mais Clube. Com quem, professor? Claro que é com o Soca, né? Soca maravilhoso, por quê? Porque o Soca soca. 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Tá bem? 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
20: 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E o gole, e as farras do fim de semana. Não, ó, a semana que vem, o pai vai ver se vende uns leitão aí pra arrumar o dinheiro pra ter mandado a pensão. Vá tomando suco de rapadura com bolacha aí por enquanto. E se comporta que daí a semana que vem o pai te traz pra cidade pra tu ficar olhando os outros tomar sorvete e chupar picolé. Tá bom? Mas é bom, pode.
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0: Onde que vai ser o gole hoje, então?
1: Sem gole, rapaz. Hoje o negócio é ficar em casa de boa, assistindo uma série, um filmezinho. Eita, nós. Vamos lá, então, pro 3361-3150. Deixa eu ver quem tá por aqui com a gente. Boa tarde, Clube. Sou a Dani da linha Tafona. E sabe, chuvei? Linha Tafona combina com essa música, né? Clube, me dá o gás. Garantir a comida da piazada que estão de férias. É, tem esse recesso aí por conta do Parajasque, né? Então, boa sorte aí pra todo mundo. Boa tarde, Melo. Tem um áudiozinho aqui.
2: Me dá o gás.
1: Oi, sou a Ianca do. O que, da onde tá vindo essa música? Só um pouquinho. Eu preciso descobrir da onde tá vindo essa música da desgrama aqui. Mas do nada, né, cara? Pronto, descobri. Já eliminei aqui. Boa tarde, Melo. Sou Ianca do Desbravador. Mandou uma foto de um nenenzinho aqui de chapéu. Criança raiz. Luan, tá por aqui com a gente. Quer ingresso pra Chape? Deixa eu ver quem mais aqui. Boa tarde, galera da Clube. Flávio Oldra, do Bela Vista, querendo gás. 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E nós temos também dois rodízios de pizza com espeto corrido, acompanhamentos lá do Polentas. Ingresso pro jogo da Chape Domingão. Vanderlei tá por aqui com a gente. O Diogo tá pedindo um Venga Boys. Esse aqui é da época da Crapos, né, cara? Quem não mandou, fala Mela, aqui é o Ronaldo de Alegrete. Quer esse rodízio, você ganhar, entrega aqui no Alegrete, na fronteira? Claro que sim, ô Ronaldo. É certo, eles vão levar de mototáxi pra você ainda, até Alegrete. Abraço, meu querido. Oi, Mela, sou o Davi, valeu, tamo aqui. Boa tarde. Vamos ver se eu não vou errar esse nome. Diágora Ungarati. Veridiana de Oliveira, Ana Lu Almeida. Eu acho que é a empresa com os nomes mais diferentes que eu já li aqui. Estamos aqui na empresa Multirural, em sintonia com a Clube. Muito obrigado, meninas. Beijo pra vocês, tá? Bom trabalho. Como é que tá o gaitaço aí, tá bom ou não? Melo, me dá um gás, não mandou o nome. Veronilce por aqui com a gente. Elaine querendo pizza. Gilmar por aqui com a gente também. Rose Defap também. Deixa eu ver quem mais aqui. Nossa amiga, cadê o nome dela aqui? Que lendo gás, não mandou o nome. Thaís tá por aqui. Seus desgramentos, mandem os nomes. Desculpa, xinguei os ouvintes aqui. Não pode. Tô nem aí. O Lucas Mateus também do bairro Defap tá por aqui. Quem tá por aqui também? A Dani. Mas você conhece a Dani?
2: Boa tarde, meu amor. Toca uma bem boa pra mim essa.
1: O que que é bem boa pra você, minha amiga? O bem boa pra você pode não ser o bem boa pra mim? Tipo, eu vou te mostrar a música que eu gosto. Quer ver? Uma música que pra mim é muito boa. É tipo isso aqui, ó. Isso aqui pra mim é. Isso aqui é bom, isso aqui pra mim é uma música bem boa. Leno do Brega, conhece o Leno Brega?
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1: Ó.
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1: Eu também gosto, sabe de quem? Eu gosto muito desse aqui, ó. Isso aqui pra mim é uma música boa. Isso aqui, ó.
4: É isso aí, galera do reggae. Edivaldo Pé de Cleito Rasta fazendo a festa pra galera, gravando nosso primeiro DVD
1: Santo Antônio.
4: aqui no povoado Santo Antônio. Atalaia aí, ó, com certeza. Vou começar assim, ó. Cleito
1: Pra
4: Rasta
1: galera
4: vai
1: debochar
4: fazer a
1: legal.
4: galera debochar legal
1: Ao
4: ao
1: som
4: som
1: do
4: do
1: Cabeça
4: Cabeça
1: de
4: de
1: Gelo.
4: Gelo.
1: Olha a
4: Olha a pedra!
1: pedra. Tipo, isso aqui pra mim é uma música boa. Será que. Chama! Será que pra você, minha amiga, cadê o nome da abençoada, Dani? É uma música boa? Nossa senhora, só as facção ali.
2: Família, sou Daniele daqui do Borma, do Salão da Dani. Sextou, só na Clube.
1: Eu acho bom, hein, minha filha? Abraço pra você. Vou aí pintar o cabelo de graça, fazendo merchan aí. Oi, vocês têm ingresso pro jogo de Chapecoense pra distribuir ainda? Pra distribuir, desabençoada. Gostaria de ir com as minhas amigas. Ô, minha amiga Lê, eu tenho um ingresso pra sorteio aqui, a gente não tá distribuindo não, meu bem. Tá bom? Então você está concorrendo, minha amiga. Vamos lá, a nossa amiga pitangueira aqui.
5: Oi, Melo, que é a Fabi
1: Marcante.
5: Perigo.
1: Tu nem precisa mais falar teu nome, ô Fabiane, que todo mundo já sabe.
5: Perigosa e linda. Ah, tá na clube, tá bom demais.
1: Essa é boa, hein? Essa é boa.
5: Será que já dá? Agora dá, né? Tem que dar pra destampar uma. Sexta-feira, 5 horas da tarde, você não dá pra destampar uma agora também?
1: É, quando é que vai fazer isso?
5: Você foi o boi com a corda, né?
1: Não, não tem condição. E hoje, como é que vai ser?
5: E a pitangueira, velho, esperando pra ser estourado. Não quero nem saber.
1: Que isso, cara. Vai procurar uma igreja, o Marcante.
6: Boa tarde, Melo. Me coloca no sorteio do rodízio do Coletas aí. Valeu, tá na clube, tá bom demais. Aqui é o Guilherme do bairro Pinheirinho.
1: Aí, o Guilherme, acho que ele já vai ganhar, inclusive. Já vou dar o exemplo que ele foi rápido, rasteiro. Falou o nome dele. Ah, não, mas ele já ganhou o rodízio lá, então não vai ganhar. O Marizé tá por aqui, deixa eu ver quem... Meu Deus, cara, o que tá acontecendo comigo, cara? Preciso de alguém me interne. Outra abençoada aqui que não mandou o nome... Rosilei tá por aqui também, eu acho que essa esse fandango aqui que me deixa fora da cadinha. O Jandrei tá por aqui. Laís. A Laís deu um prêmio pra ela ontem. Ontem ela não quis. Então vai entrar pra fila lá atrás na fila. Wanda tá por aqui também. Fala aí, tu vai cantar a música ou não?
7: Boa tarde, meu amigo Melo. Toca aquela lá. Na madrugada. Não, essa aí não. Toca outra. Toca com TNT pra nós curtir.
1: Ah, que é com TNT,
7: homem? E aí, meu amigo? Sextou? Me põe no sorteio,
1: hein? Ah, tu vai aonde com o TNT, mano? Nem os TNT ouvem eles mais. É a Rosemary, tá por aqui querendo gás. O pior é que não tem TNT. Vou ter que botar um TNT aqui pra esse abençoado. Ele merece. Eu juro que eu vou colocar pra você aqui, meu amigo. Claudemir tá por aqui. Silvani tá por aqui também querendo. Gente, não é pizza, é rodízio de pizza, tá bom?
8: Tarde, seu Melo. Como é que o senhor está?
1: Eu tô bem. Eu tô assim, ó. Bem no jeito que eu nunca tive na vida.
8: Beleza, nós estamos bem.
1: Coisa boa.
8: E o Adriano do Queda.
1: Azap, deixa eu ver.
8: Toca um baitaca pra nós escutar aí. E bom fim de semana pra todo mundo.
1: Viu, meu amigo? Quer ouvir um baitaca? Eu te recomendo a ouvir o nosso amigo Drayton domingo de manhã. Que eu tenho certeza vai ter um baitaca com o amigo. Vambora de música!
9: Melo!
1: Quê?
9: E a perigosa é linda! É sexta, Melo! Vamos com a perigosa é linda!

0: Memo, manda uma pandinha.
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10: Boa tarde, Melo. Coloca na hora do sorteio da pizza aí, homem. Tamo na podre, não recebemos ainda. Coloca nós nessa pizza aí, senão não vai dar boa.
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14: Oi, bom dia. Sumidinho. Parou dessa carne? O que anda fazendo? Hein? De vez em quando dá uma sumida, né, seu safado? Boa semana pra ti, um beijão, tá? Com saudades.
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0: o bloco trazendo as últimas participações. E aí a gente vai trazendo também o nome dos ganhadores aqui dos Prêmios à Tarde Clube. Deixa eu ver quem tá por aqui mandando o seu alôzinho. Afinal, nós temos 3 super prêmios. 4, na verdade, tá? São 2 rodízios de pizza lá do Polentas completos e também uma recarga pro seu botijão de gás da Solução Gás e par de ingressos pra Chapecoense e São Paulo, domingão na Arena Condá. Alô, Brasil!
1: Ô, Melo!
0: Quê?
1: Não, Pia. Só por causa do sorteio. Tá na clube, tá bom demais.
0: Valeu, meu querido, abraço. Pessoal, tá sem um parafuso na cabeça hoje. A Gisele, mãe do Davi, nos coloca no sorteio do rodízio do Polentes, por favor. Tá na clube, tá bom demais, valeu, minha amiga. Juliana do Palmitão também querendo o rodízio de pizza do Polentas. Alô, Brasil.
2: Oi, Melo, aqui é a Maria. Me põe no sorteio.
0: Oi, Maria.
2: Do rodízio, tá na clube, tá bom demais.
0: Beijo, Maria, bom retorno de férias, né, neném? Alô, Brasil.
3: Boa tarde, Melo. Boa
0: tarde.
3: Dica anotada, nunca pedi pra você tocar a boa.
0: Tá bom, vou ficar de ouvido aqui, hein, por favor. Silvane Lauerman tá aqui com a gente também. Deixa eu ver quem mais tá por aqui mandando alô. Boa tarde, meu amigo. Se tá ruim pra você, imagina pra mim. Que tô com mais de uma entrega pra fazer no interior. Agora manda um abraço aí pra turma dos Motora e das ferragens Agroterra. Abraço, gurizada. Bom trabalho pra vocês. Se cuidem pela estrada. Boa tarde, Melo. Aqui é a Beatriz. Saímos de Chapecó, mas a clube não saiu de nós. Nós escutamos pela Alexa. É isso aí, é só falar, Alexa, toca Clube FM Chapecó. Mas tem que falar Chapecó, porque senão ela pode tocar as rádios da rede, tá? Coloca a Rádio Chapecó que você pega a nossa programação local aqui. Alô, Brasil!
3: Boa tarde, Melo!
0: Tarde.
3: Coloca aí no sorteio.
0: Tá
3: quem
0: bom.
3: Tá na clube, tá bom demais.
0: Valeu, minha amiga. Como é que teu nome, minha querida? Adriela. Valeu, Adri. Boa tarde, Melo. Tô querendo rodízio. Coloca no sorteio o som. Sou a Celeste do bairro São Cristóvão. Valeu, querida. Bom retorno aí pra casa. Alô, Brasil.
4: Boa tarde, Melo. Tudo bem?
0: Tudo bem.
4: É o Alceu aqui do Atacado e Varejo EFAP.
0: Como é que tá, seu Alceu?
4: E me põe no sorteio aí. E a clube tá bom demais.
0: Tá bom demais. Que foto bonita, hein? Tava ali no terraço comendo. Ah, sabe, chover. Foto bonita. Abraço, EFAP, sempre com uma audiência gigante aqui com a gente. Alô?
5: Boa tarde, Melo. Boa tarde. Friquez, me coloca no sorteio da pizza e do gás. Um abraço.
0: Tá bem, abraço, minha amiga. Nossa amiga Jane sempre com a voz muito calma e tranquila. Buenas, amigo Angelino, por aqui, direto dos Altos do Bom Pastor. Eu e a esposa Thalise estivemos na abertura do Parajasque. Bacana, que legal, foi muito emocionante, né? Muito emocionante, foi muito legal mesmo. Nossa amiga Crespina Lemes, ai sabe, Xavé. Tá querendo gás, minha amiga? Tá bom, tá concorrendo. Vou tocar mais uma musiquinha e daqui a pouquinho eu volto trazendo o nome dos ganhadores. 9 para 6.

0: Jimmy Jones.
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2: Ô galera, vamos na Algon Bodega mais daqui a pouco.

0: clássico absoluto do Rio Grande e de todo o sul do Brasil. Afinal, mês que vem tem Semana Farroupilha. Bora divulgar o nome dos ganhadores aqui da programação Clube.
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0: Muito bem, quem tá levando gás, a solução gás é Daniela Barreto, telefone final 7425. Quem tá levando um rodízio é a nossa amiga aqui, ó, aqui, ó.
3: Domingo, estou de aniversário, então eu mereço ganhar esse rodízio de pizza.
0: Tá bom, nossa amiga Crispina Borba Lemes, de aniversário, domingão, ganhou, 1907, final telefone. E o outro rodízio vai para a Claudemir Ferreira, telefone final 9054, parabéns aos ganhadores, semana que vem tem mais.
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14: Meu Deus, Giovanni, na sexta-feira...
15: Chega de falar nesse grupo. Meu Deus, se eles não têm família, você tem. Hoje é sexta-feira. Faz favor, senão vou te tirar desse grupo.
14: Gurizada, eu vou... Boa noite, bom final de semana.
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0: 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E não esquece, gente, no trânsito, enxergar o outro salva vidas. Tivemos uma semana triste, trágica lá com aquele acidente no Paraná e outros tantos acidentes que se envolveram aqui em Chapecó também. Acidentes, hoje teve um, sempre tem alguma notícia assim. Então, cuidado, preste atenção nos sinais de trânsito, tenha uma direção defensiva e não ofensiva, preste atenção nas placas, mesmo que você esteja em preferencial, vá devagar nos cruzamentos. Para você, meu amigo motociclista que está ouvindo agora, vai pegar tua motoca para fazer tuas entregas, fazer tua correria, você só tem uma vida, meu irmão. E o para-choque da tua moto é a tua testa. Então, por favor, vá devagar e cuidado sempre, tá bom? Eu sou o Rogério Melo, fico por aqui e volto na segunda-feira a partir das 3 horas da tarde. Fiquem com Deus, se cuidem e até semana que vem. Tchau!
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13: 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E aí, tudo bem? Tudo certo? Na dica de nada resolvido, tá do jeito que eu gosto. Por aqui com a minha Bel Azul. Alô, o Gudora chegando pra te fazer companhia nesse sexto gostoso. 21 de agosto, meus amigos, desse ano de agosto, que agora que a gente tá quase que tá chegando na metade, que eu não tô entendendo mais nada. Bora aqui de presente, tem a nossa Alexa. É a Echo Dot quinta geração de presente no final da hora de toda a cestinha pra você, que é o melhor ouvinte do mundo, interagindo com a gente, participando pelo WhatsApp Clube, que é o 0800-342-1055. Hoje, na nossa data comemorativa, hoje é o Dia Nacional da Habitação. Exatamente, é uma data para comemorar aí, né, as habitações onde nós moramos e tudo mais. Qual cômodo da sua casa que mais te representa? Conte tudo e não esconda nada. E claro que toda sexta-feira a gente não pode esquecer do nosso hino, não é mesmo?
16: Sexta-feira pra quem tá liso não muda nada.
13: Muda nada.
16: Sexta-feira pra quem tá liso não muda nada.
13: Muda na dica, não vai nem se animando.
16: E que adianta sexta-feira se a gente tá na liseira?
13: Que adianta?
16: 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Aplausos. Bate pau.

0: estamos comemorando o Dia Nacional da Habitação, a importância do direito à moradia digna, né? Então é isso, gente. Então, vamos falar sobre esse tema. Qual cômodo da sua casa que mais te representa?
1: E aí, Cama Abreu?
0: E aí, meu amor?
1: Sextou.
0: Sextou, bebê.
1: Que é Drica, de
0: como
1: Águas Lindas.
0: E aí, Drica?
1: Então, o cômodo que mais me representa na minha casa é o meu quarto.
0: Seu quarto?
1: Adoro dormir. Muito aconchegante, eu e meu quarto. Ai, é bom demais. Deitar, descansar. É meu quarto.
0: Muito bem, tá certo.
1: Sextou.
0: Sextou, beijo. Bebê. Um beijo pra você também.
1: Alexa, toca Clube, Clube, Clube FM.
0: Tocando Clube FM. Um beijo para você, Drica. Agora com Maroon 5, Girls.

0: sextou na sua clube, bom demais, agora chegou a hora.
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0: A nossa rainha campeã mundial de basquete com a seleção feminina no título inédito que foi conquistado em 1994. A jogadora Hortência é a única brasileira entre as 9 indicadas ao prêmio de maior atleta da história das Copas do Mundo, concedido pela Federação Internacional da Modalidade, é a FIBA. A entidade abriu votação popular no site do próximo Mundial, que começa dia 4 de setembro na Alemanha. A Hortência foi uma das protagonistas, para quem não se lembra, na conquista da Copa do Mundo de 1994 na Austrália.

7. Junto com a Magic Paula e a Janete, que ficou conhecido como o Trio de Ouro. Um dos jogos mais emocionantes foi a semifinal contra os Estados Unidos, até então hegemônico nas quadras, tá? As brasileiras levaram mais,

0: Paula, que fez 29, e Janete, 22. Dois anos depois desse feito, o trio voltou a brilhar na Olimpíada de Atlanta, nos Estados Unidos, quando a seleção foi vice-campeã, subindo pela primeira vez no pódio olímpico com a prata. E aí, durante a carreira, a Hortência disputou outras 4 edições de Copa do Mundo e também foi sextinha nas edições de 79, 83 e 90. Nessa última, de 1990, foi disputada na Malásia. A brasileira estabeleceu o recorde de maior média de pontos que detém até hoje, 31,5. É o Brasil fazendo história em todos os esportes mesmo!
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0: Codote, quinta geração, pro melhor ouvinte do mundo. Boa noite!
1: Boa noite, Cami.
0: E aí, meu amor?
1: Sextou aqui, bebê. Vânia de São Paulo.
0: Fala, Vânia.
1: E um cômodo que me representa, mas me representa muito, é a minha cozinha.
0: Ah,
1: eu tô sempre nela. Eu tô cozinhando, eu tô lavando.
0: Muito bem.
1: Ou eu tô comendo, mas eu tô sempre nela.
0: Coisa
1: me representa
0: boa.
1: Muito.
0: Maravilha.
1: Beijos, Cami.
0: Beijo.
1: Sextou. Alexa, toca Clube FM.
0: Valeu.
1: Beijo,
0: demais.
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0: Valeu, Vânia. Olha, quer um lugar na sua casa, enfim, numa casa que mais concentra amor, família, amigos do que a cozinha? Não tem, gente. Todo mundo se junta pra fazer aquela refeição num domingo, a família toda reunida. Pode ter certeza, todo mundo fica lá na cozinha conversando, trocando aquele bate-papo e ainda fazendo comida afetiva, tá entendendo, né? Vamos com o Matheus e Cauã?

0: Vicente Pires, final do telefone 0213. Parabéns, Osvaldo! Olha, vai ouvir muito a sua clube com essa Echo Dot com a Alexa de presente pra você, o melhor ouvinte do mundo!
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0: demais.
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0: Sequência é coisa séria. Então anote, papel e caneta na mão, bloco de notas, seu celular, dê seus pulos, dê seu jeito, mas anote a música do início ao fim, da primeira até a última que a gente tocar aqui na hora. Combinado? Segue valendo aqueles 5 mil reais, hein? Pra você gastar do jeito que você quiser, meu amor. E no final da hora tem mais um resultado da promoção Quinhentão. É quinhentão pra você e quinhentão pro motorista que te levou com segurança pra algum lugar, pro carro de aplicativo, taxista. Olha que promoção maravilhosa numa sexta-feira. Você levando quinhentão e o motorista levando mais quinhentão também. Que maravilha, só a sua clube faz isso pra você. E claro, continue interagindo com a gente pelo WhatsApp Clube. É fácil, é rápido, é seguro. 0800-342-1055. Você vai mandar o seu áudio respondendo. Hoje é Dia Nacional da Habitação. E a gente quer saber qual é o cômodo da sua casa que mais te representa. Combinadinho? Mande seu áudio. Tamo aguardando. A gente abre com Alex Warren, Ordinary. Bom demais.
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8, Dua Lipa. Sequência Clube. Vamos lá, que é hora do nosso bate-papo. Você segue anotando tudo. Passamos aí por Dua Lipa, teve Marília Mendonça, Rainha Eterna, Amante Não Tem Lá. Teve Alphaville com Forever Young. Deixa eu mandar um beijo muito especial pra todo mundo que tá nesse momento no carro por aplicativo, tá nos táxis. Mandar um beijo pra Liz. Que eu falo Lisandra, ela fica brava. Então, Liz, beijo pra você. E quem tá levando ela é o Jailson. Meu garoto, tu vai levar ela em segurança.

0: Ah, bora que bora então, que a gente tá querendo saber assim, Dia Nacional da Habitação. Qual cômodo da sua casa que mais te representa? Essa é a nossa perguntinha.
1: Boa noite, Cami. Boa noite, Clube.
0: Tudo bem, meu amor?
1: Olha, respondendo a enquete de hoje,
0: vai.
1: O cômodo que mais me representa é o quarto. Porque, olha, dormir é bom demais. Comer é bom.
0: É bom.
1: Excelente.
0: Mas
1: dormir num quarto, assim, ó, aconchegante, no escurinho, uhum. Não tem coisa melhor, não.
0: Tem não.
1: Aqui é a Magda Vieira, fala aqui da Santa Maria. E aqui é Clube. Tá na Clube? Tá bom demais.
0: Valeu, meu amor. Obrigada pela sua participação. Realmente, fechou a cortina, esqueceu o blackout. É, ó. Esqueça tudo. Se precisar, desprecise. Vamos com The Cranberries. Linger aqui na Clube.

0: Vins. É marrom? Não, am I wrong? Em Tabatinga tem o Maicon, a Silvana e a Bruna. Em São Sebastião, um beijo pro Gilmar, pra Célia e pra Nayara. Cidade Ocidental tem o Ronaldo, a Vera e a Jennifer. Em Onaí, Claudinei, Márcia, Camila, minha xará.
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1: Saindo desse momento, a promoção quinhentão é quinhentão pra você e pro motorista de aplicativo se deu bem. Marilene Pereira Barbosa de Braslândia, final do telefone 7427. Parabéns, Marilene. Arrasou, garota quinhentão, numa sexta-feira. Só a sua Clube faz isso pra você.
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cachês de cappuccino e pau. Gente, delícia! É pra deixar o seu dia ainda mais gostoso. Pra você que continua interagindo com a gente pelo 0800-342-1055, esse é o WhatsApp Clube. Hoje, dia 21 de agosto, temos uma data comemorativa. É o Dia Nacional da Habitação. Por isso, a gente quer saber qual cômodo da sua casa que mais te representa. Continue participando, interagindo, manda seu áudio, fala seu nome, de onde você tá ouvindo a sua clube, que a gente gosta de conhecer cada cantinho desse Brasilzão de meu Deus. E a gente abre muito bem com Christina Perry, A Thousand Years, tema da Bela do Crepúsculo.

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0: noite de sexto, 21 de agosto, Dia Nacional da Habitação. Boa noite!
1: Boa noite, Cam!
0: E aí, meu querido?
1: Bem, Nil Santos, motorista de aplicativo de Blumenau.
0: Seja bem-vindo.
1: Falando sobre habitação,
0: qual
1: o cômodo da casa que mais me representa?
0: Essa é a pergunta.
1: Ai, Cami, com certeza é o meu banheiro.
0: O banheiro?
1: Alguém vai achar estranho, mas o que seria de alguém sem um banheiro na casa?
0: É, já
1: pensou? Lá no banheiro eu raspo a minha cabeça, eu faço a minha barba,
0: sim,
1: tomo meu banho,
0: sim,
1: e afins, né?
0: É a Vince.
1: Já,
0: né,
1: pensou sem
0: a
1: banheiro? Vince. Então acho que a parte da casa que mais me representa é o meu banheiro. Tá na clube? Tá bom demais.
0: Nil, você arrasou nessa resposta, porque realmente o banheiro é sagrado na nossa vida. Obrigada pela participação. A gente segue agora com Michael Bublé, Roma, aqui na clube.

0: Informa-se neste momento a rede de rádio e televisão para o pronunciamento do ministro da Saúde, Alexandre Padilha.
1: Neste sábado, 22 de agosto, o Brasil inteiro está mobilizado para proteger nossas crianças e nossos adolescentes menores de 15 anos. É o dia D de vacinação. O Ministério da Saúde garante 20 imunizantes seguros e eficazes pelo SUS. Vacinas que protegem contra doenças graves, como sarampo, poliomielite, meningites, pneumonia, coqueluche, febre amarela, influenza, Covid-19, dengue e contra o HPV, um vírus que pode causar diversos tipos de câncer, especialmente o câncer do colo do útero. O meu convite é também um apelo. Leve suas crianças e seus adolescentes a uma unidade de saúde. Procure um posto do SUS mais próximo e leve a caderneta de vacinação na mão ou no celular. O Brasil tem unido forças para recuperar as coberturas vacinais do calendário infantil. Todo esse esforço do povo brasileiro já é reconhecido no mundo todo. Segundo o Unicef, o Brasil reduziu em 86% o número de crianças que não haviam recebido a vacina contra a difteria, tétano e coqueluche. E o SUS passou a oferecer mais uma grande conquista da ciência: a vacina pneumocócica 20 valente. A Pneumo 20, que só tinha na rede privada e agora faz parte do calendário nacional de vacinação. Essa vacina protege contra 20 sorotipos da bactéria pneumococo, incluindo aqueles que mais provocam casos graves, sequelas e mortes por pneumonia, meningite e outras doenças. É assim que o Brasil cuida do seu futuro, valorizando a ciência, fortalecendo o SUS e garantindo políticas públicas que salvam vidas. Quero fazer um alerta muito especial sobre duas vacinas. Uma contra o HPV, um vírus que causa câncer, e a outra contra o sarampo. Em 10 anos de imunização contra o HPV, a prevalência dos tipos de HPV em mulheres vacinadas caiu em 81%. Isso é um marco histórico. Por isso, se você é responsável por um menino ou uma menina na faixa etária indicada, não deixe essa proteção para depois. Vacinar contra o HPV hoje é ajudar a prevenir o câncer no futuro. É uma proteção que pode durar por toda a vida. Já o sarampo é o vírus mais contagioso entre os seres humanos. Em 2024, recuperamos o certificado de país livre do sarampo. Mas os casos da doença explodiram nos Estados Unidos, no México, no Canadá. Desde então, o Brasil tem registrado casos vindos de fora do país. Por isso, toda a atenção das famílias e do SUS é necessária para impedir que o sarampo volte a circular no nosso Brasil. A vacina que protege contra o sarampo é a tríplice viral. Também previne a caxumba e a rubéola. Eu sou médico infectologista, especialista em vacinas e pai de uma criança. Por isso, quero fazer um chamado muito direto às mães, aos pais, aos avós e a todos os responsáveis. Não deixem que as notícias falsas coloquem em risco a saúde das nossas crianças. Vacina é proteção, vacina é cuidado, vacina salva vidas. Vacina no SUS é alívio para o bolso das famílias. Vamos mostrar mais uma vez que o Brasil sabe se unir para proteger aquilo que tem de mais importante: a vida e o futuro das nossas crianças. É vacina no braço e proteção para toda a vida. Vamos vacinar.

0: chocolate quente, barra de cereal, café extra forte, suquinho, sachês e cappuccino e power. Muita coisa boa, completo pro melhor ouvinte do mundo.
1: O cômodo que mais me representa é o salão da minha mãe.
0: A sala da sua mãe?
1: Porque eu passo praticamente o dia todo lá.
0: Ah.
1: Durmo lá. É como se fosse a minha bate-caverna.
0: Ah, bate-caverna, muito bem. Essa foi a Cindy. Um beijo pra você, Cindy. Obrigada pela participação. Ela respondeu qual é o cômodo da casa que mais te representa, porque hoje estamos na data comemorativa do Dia Nacional da Habitação. Beijo grande pra você. Já já volto com o resultado. Por enquanto a gente vai curtir o Embaixador. Rosas versus e vinhos. Bora, Gustavo Lima!

0: demais. Essa é pra gente fechar o Clube by Night. John Legend, com essa voz suave, doce. All of Me, uma verdadeira declaração de amor essa música. Vamos ganhar presente?
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0: Saindo um kit três corações recheados de delícias. Olha, tem flocão, tem canjica, pipoca, chocolate quente, barra de cereal. Gente, tem muita coisa. Quem se deu bem foi você, Ivan Ferreira Martins, de Águas Claras. Final do telefone 0722. Parabéns, Ivan. Aproveite muito, tá? A Voz do Brasil tá chegando. A gente segue por mais uma hora conectados pelo site, pelo Alexa, pelo canal 792 da Sky ou também pelo aplicativo Clube FM Brasil.
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